Mix o som da Sarah Larson, Lush Life. Ela foi confirmada como atração do palco Sunset no último dia do Festival Rock in Rio, que acontece em setembro. E a galera já tá doida pra ver toda a energia dela no maior festival de música do mundo. A Mix é a rádio oficial, claro. E a gente vai trazer todas as informações do Rock in Rio ao longo deste ano. E a gente continua com as melhores músicas no seu domingão à noite. Quer participar? Manda a sua pra cá no 11 983 408 mil, WhatsApp da Mix.

Mix e Red Hot Chili Peppers Road Tripping. Você tá curtindo o Domingão à Noite da Mix com as melhores músicas? Vem cá, que tal você pedir a sua velhinha pra tocar no baú, hein? Daqui a pouquinho a gente volta com as clássicas da programação da Mix a partir das 10 da noite. Você pode mandar pelas redes sociais no arroba Rádio Mix FM ou então no nosso WhatsApp 11 9 83 40 8000 e continua.

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0: Saem as novinhas para desfilarem as coroas. Sim, a partir de agora, durante uma hora, você vai conferir as melhores músicas de todos os tempos da nossa programação no Baú da Mix. Tô vendo aqui que só tem clássico e você pode participar nas redes sociais e indicar pra gente o som que você quer ouvir aqui, tá? No Instagram, no WhatsApp, tá valendo. Aumenta o volume que essa aqui você vai curtir.
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Mix One era 1990, esse grande sucesso do John Bon Jovi, Blaze of Glory. Gostou, né? Voltou no tempo, a gente vai continuar com esse clima de nostalgia até às 11 da noite. Tem mais uma aqui, ó. 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

0: pra cá no 11 983 408 mil, WhatsApp da Mix, ou nas redes sociais no arroba Rádio Mix FM. A chance de você participar e colocar sua velhinha na pista.
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1: 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Mix e acabou. Que peninha. Foi aqui uma hora só com as clássicas da nossa programação, que estão de volta amanhã bem cedinho aqui na Mix. Mas pra você não ficar triste aí, depois do intervalo a música não para, viu? Pra você terminar muito bem aí o seu domingo com o melhor da programação Mix em todo o Brasil. E o baú já era.
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0: Mix, muito boa noite. Como é que estão as coisas por aí? Tudo bem? Bora lá começar mais uma edição do Mix Acústico. Hora da gente curtir os sons que você mais gosta na programação da Mix de um jeitinho diferente. Versões desplugadas. Por aqui é só banquinho e violão. E claro que você pode indicar sua música acústica pra ouvir aqui na Mix também, nas redes sociais ou no WhatsApp. Bora começar muito bem aqui, vai.
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0: 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Mix Excel Freja, amor pra recomeçar essa versão linda, né? Fechando mais uma edição do Mix Acústico, com as músicas que você mais curte da playlist da Mix de um jeitinho diferente. Então de volta amanhã bem cedinho aqui, ó.
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Mix da Taylor Swift, Kendrick Lamar, Bad Blood. Você tá curtindo as melhores músicas do Domingão à Noite da Mix? Cadê a sua? Manda pra cá. A gente gosta quando você participa no 11983408000, WhatsApp da Mix ou nas redes sociais. Pode seguir, comentar, compartilhar. Dá aquela moralzinha pra Mix no Instagram. Você não tá fazendo nada. Segue a gente aí no @RadioMixFM. Vai perder nem 10 segundos. E ainda fica por dentro das melhores promoções. Tudo que rola aqui na playlist da Mix e as notícias do seu artista favorito. Fala em artista favorito, daqui a pouco meia-noite tem No Break, 2 horas de música sem comerciais.

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0: Mix, uma ótima madrugada pra você. Tudo bacana por aí? Então tá bom. Estamos chegando com mais uma edição do No Brain. Que a partir de agora você vai conferir 2 horas de música sem blá blá blá, sem papo chato, sem enrolação. É só música direto. As melhores da programação da Mix. Partiu? Então aumenta o volume que tá no ar.
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0: Mix, se prepara. Agora tem Super Mix. A gente vai conferir uma atrás da outra. Só música legal, só música boa. Então aumente o volume nesta madrugada. Tá no ar. Mais um.
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Super Mix. Mix, você tá rolando por aqui só música legal. Então continua por aí curtindo. Este é o Super Mix. 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
1: Mix, e essa é a hora em que a gente dá um plus na programação. É o Super Mix trazendo muita música legal. Essa edição acabou, mas fica ligado, que a qualquer momento estamos de volta.

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9: Mix 6 e 1, bom dia para você que já acordou cedinho nessa segunda-feira, 18 de maio, está no ar o Jornal da Mix e nós vamos juntos até as 8 horas da manhã. Bom dia, William Sopa.
10: Bom dia, Flávia.
9: Bom dia para nossa Dudinha, produtora aqui do Jornal da Mix. Bom dia para você, ouvinte. E tá começando, a gente traz os destaques de hoje, que é

0: Notícia em Curitiba, região metropolitana, no nosso estado, no Brasil e no mundo. Tudo isso para você ficar bem informado. E é claro que logo, logo também tem prêmio para você nesta manhã de segunda-feira, mas já anota aí o nosso WhatsApp, 998226669, e já manda sua mensagem para cá. Tudo isso e muito mais, porque tá começando o Jornal da Mix.
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0: Governo amplia o tratamento contra câncer no SUS e anuncia 23 novos medicamentos.
2: Paraná entra em alerta para queda brusca nas temperaturas.
0: Novo Parque Esponja de Curitiba promete reduzir alagamentos no Santa Cândida.
2: Vai da Mete, Flávia! Lua e Vênus têm encontro raro no céu nesta segunda.
0: Vestibular da Universidade Federal do Paraná vai ter mudanças e acesso ampliado para alunos da rede pública. Tudo isso e muito mais está no ar o Jornal da Mix.
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3: Mix 6 e 7, a gente tá de volta, Jornal da Mix no ar, vamos juntos até as 8 da manhã e conta pra gente, William Sopa, tem prêmio hoje pro nosso ouvinte?
0: Tem presente pra essa turma começar bem a semana, já programar a agenda cultural junto com a Mix. Vai curtir aquele filminha, aquele cineminha no Capricho e na Fachola, você e mais um acompanhante participando aqui no nosso WhatsApp, 99822-6669, 99822-6669, o hashtag é Cinema na Mix, valendo um par de ingressos para curtir qualquer filme, filme que a pessoa quiser, na rede UCI Cinemas.
3: Aí é válido, então manda para cá a sua mensagem, 99822-6669, não esquece também da página do Instagram, o @MixCuritiba, segue por lá, tem muita coisa boa para você, ouvinte do Jornal da Mix. Agora 6:08.
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3: E o Paraná enfrentou um fim de semana de chuva e risco de tempestades severas também. Segundo o CIMEPAR, essa instabilidade deve seguir pelo menos até hoje, com acumulados elevados de chuva em várias regiões do estado. Depois da passagem dessa frente chuvosa, adivinha só? Uma massa de ar frio avança sobre o Paraná, né? E provoca queda acentuada nas temperaturas entre amanhã e quinta-feira. No sul do estado, cidades como Palmas e General Carneiro podem registrar mínima de apenas 1 grau, enquanto Curitiba deve amanhecer com cerca de 11 graus na quinta-feira. General Carneiro, Palmas, muito conhecidas já, né, pelas geadas e tudo mais. Aí o pessoal quer saber, tá, e a chuva? A chuva vai dar um tempo, viu, gente? Porque daí na quarta e na quinta, a gente deve ter só céu nublado, né? Nada do sol aparecendo, pelo menos por enquanto. Lembrando que isso é só uma previsão, então tudo pode acontecer. Curitiba hoje amanheceu com 12 graus, a máxima deve chegar a 16 e neste momento 16 graus. Mix 6 e 9.
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0: Olha só, um simulado de acidente ferroviário mobilizou equipes de emergência e chamou a atenção de moradores em Curitiba. A ação do Maio Amarelo reproduziu um cenário com múltiplas vítimas após uma colisão envolvendo trem e veículos, exigindo atuação integrada de bombeiros, SAMU, Defesa Civil, BPTRAN, Prefeitura de Curitiba, Rumo e também das equipes dos hospitais.
3: Pois é, esse treinamento aconteceu aqui no bairro Alto da 15, nos arredores das ruas Padre Germano Maier, Senador Souza Naves, Camões e Reinaldino de Quadros. E o objetivo era testar os protocolos de resposta rápida, resgate e atendimento em situações de grande impacto. Durante essa simulação, as ruas da região foram bloqueadas temporariamente e essa movimentação chamou a atenção de quem passava pelo local, porque realmente parecia cena de filme.
0: Eu vi eles fazendo uma vez, uma dessa, perto ali do Jardim Ambiental, na Itupava. Se eu não me engano, foi na própria Itupava que eles fizeram uma vez. Assim, é inacreditável. Parece a mobilização, filme, né? É real. Os caras estão afinco ali.
3: E dessa vez foi para simular uma batida entre carro e trem, que infelizmente tem sido muito comum aqui na capital paranaense, né, esse tipo de acidente. Então envolveu realmente todas as forças de segurança e as forças de saúde também, né, o SAMU, hospitais e tudo mais, como fazer esse resgate, e chamou muita atenção dos moradores. Então, se acontecer, né, claro que assusta, porque as pessoas estavam com a roupa rasgada, com aquele sangue cenográfico, né? Mas é para dar mais realidade, para que esse treinamento seja algo parecido com o que acontece na vida real, e a gente espera que não aconteça. Mas se acontecer, estão preparados. Mix 6 e 11.
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0: A Universidade Federal do Paraná anunciou mudanças importantes no vestibular e também novas formas de ingresso para estudantes da rede pública estadual. A partir do processo seletivo já de 2027, A prova da UFPR passa a ser realizada em fase única. O objetivo é reduzir custos, abstenções e também facilitar o acesso à universidade.
3: Outra novidade é a adesão da UFPR ao programa Prova Paraná Universidades. Com isso, os alunos da rede estadual vão poder disputar vagas usando o desempenho na Prova Paraná Mais. Já no primeiro ano, vão ser ofertadas 920 vagas para estudantes de escolas públicas aqui do estado. Mix 6 e 12.
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0: Curitiba está construindo um novo Parque Esponja na região do Santa Cândida. O que, que é um Parque Esponja? É para ajudar no combate às enchentes provocadas pelas chuvas fortes. O espaço terá duas grandes bacias de contenção com capacidade para armazenar até 150 mil metros cúbicos de água. É muita coisa, tá? É um volume equivalente a cerca de 60 piscinas olímpicas.
3: E além da função da drenagem e a prevenção de alagamentos no Rio Atuba, o parque também vai contar com ciclovia, pista de caminhada, playground, quadra esportiva e áreas verdes para lazer da população. O investimento é de 26 milhões de reais e a entrega está prevista para o primeiro trimestre do ano que vem. Mix 6 e 13.
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0: O governo federal anunciou um pacote de 2,2 bilhões de reais para ampliar o atendimento oncológico no Sistema Único de Saúde. Entre as medidas estão o aumento do repasse para tratamentos de câncer e a inclusão de 23 novos medicamentos de alto custo para pacientes da rede pública.
3: E esses novos remédios vão ser usados no tratamento de 18 tipos de câncer, incluindo de mama, pulmão, leucemia, ovário e estômago. Segundo o Ministério da Saúde, cerca de 112 mil pacientes vão ser beneficiados. Alguns tratamentos que custariam até 630 mil na rede privada passam a ser oferecidos gratuitamente pelo SUS.
0: Ó, o pacote também prevê financiamento permanente para cirurgias robóticas oncológicas, ampliação do acesso à reconstrução mamária e a compra de novos aceleradores lineares para radioterapia. O anúncio foi feito pelo presidente Luiz Inácio Lula da Silva e também pelo ministro da Saúde Alexandre Padilha no Hospital de Amor, em Barretos, que é referência nacional no tratamento do câncer.
3: Mix 6 e 14.
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3: E a obesidade passou a ser o principal fator de risco para problemas de saúde no Brasil, ultrapassando o tabagismo, segundo um novo estudo nacional. O levantamento aponta que o avanço do excesso de peso está diretamente ligado ao aumento de doenças cardiovasculares, diabetes tipo 2, hipertensão e alguns tipos de câncer.
0: Especialistas alertam que o problema vai além da alimentação e envolve sedentarismo, qualidade do sono, saúde emocional e hábitos da vida moderna. Hoje, mais da metade da população brasileira está acima do peso e os índices de obesidade continuam crescendo também entre crianças e adolescentes.
3: Mix 6 e 15.
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0: Olha só, uma pesquisa inédita revelou que o endividamento está impactando diretamente a saúde mental e o desempenho acadêmico de estudantes universitários brasileiros. O levantamento mostra um aumento de sintomas como ansiedade, insônia, estresse e dificuldade de concentração entre alunos com dívidas acumuladas. Eu entendo vocês, viu, alunos? Segundo os pesquisadores, muitos universitários enfrentam dificuldades para equilibrar mensalidade, transporte, alimentação, compra de material, livros, apostilas. E as pessoas têm que viver também, né, Flávio? O custo básico do dia a dia que também pesa bastante.
3: Com certeza, né? Em alguns casos, essa pressão financeira leva os estudantes a reduzir a carga horária de estudos, abandonar disciplinas ou até trancar a faculdade. E o problema vai além das finanças e já se tornou uma questão de saúde pública e permanência educacional. O estudo também reforça a necessidade de apoio psicológico e políticas de assistência estudantil para reduzir esse impacto emocional causado pelo endividamento. Mix 6 e 17.
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0: contribuintes ainda podem destinar parte do imposto de renda para ajudar instituições de saúde e projetos sociais sem pagar nada mais por isso. Em Curitiba, hospitais filantrópicos e entidades que atendem crianças e adolescentes estão recebendo doações diretamente pela declaração do imposto de renda.
3: Pois é, né? Isso é tão importante. A gente tem que lembrar, na verdade, que é a possibilidade de fazer essa doação. E uma das instituições beneficiadas é o Hospital Pequeno Príncipe, referência nacional em pediatria e atendimento de alta complexidade pelo SUS. Os recursos ajudam na manutenção de tratamentos, compra de equipamentos e continuidade dos atendimentos especializados.
0: A destinação é fácil, tá? Ela pode ser feita por pessoas físicas que utilizam o modelo completo da declaração. O percentual é direcionado diretamente aos fundos sociais cadastrados e não tem custo adicional nenhum para o contribuinte. Tem gente que tem medo de fazer essa doação porque acha, eu vou perder parte da minha restituição ou vou ter que pagar mais imposto. Não, não tem custo nenhum. O prazo vai até o encerramento da entrega do imposto de renda, que, ó, tic-tac, viu? Ih, tá chegando no fim já.
3: Tá chegando.
0: Fez ou não fez?
3: Eu ainda não mandei todos os documentos do meu contador que não estejam ouvindo.
0: Dois.
3: Mix 6 e 18.
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3: E a Fundação de Ação Social de Curitiba, FAS, começa a receber a partir de hoje as doações da campanha do Agasalho 2026. A mobilização busca arrecadar roupas de inverno, cobertores, calçados e acessórios para ajudar famílias e pessoas em situação de vulnerabilidade durante o período mais frio do ano.
0: A prioridade nesse ano é a arrecadação de roupas masculinas, além de cobertores e toalhas de banho. As peças, gente, pelo amor de Deus, as peças têm que estar em bom estado de conservação. Pensa o seguinte, você vai doar aquilo que você olharia e usaria, tá?
3: Exatamente.
0: Não é pra doar teu lixo, pelo amor de Deus.
3: Não é descarte.
0: Não é descarte. Tá ruim, tá rasgado? Joga fora. As doações serão destinadas às ações de Operação Inverno e também aos atendimentos realizados pela FAS, pela Fundação de Ação Social aqui da nossa capital.
3: Já tá na hora de fazer aquela limpa no guarda-roupa, né? O que você não usa há muito tempo aí, não precisa ser 6 meses, 1 ano, não usou? É porque não vai usar mais, né?
0: É.
3: Então doa. Quem tem o dom aí de fazer a crochetagem, né? Que gosta de fazer os cachecóis, tem muita gente aqui em Curitiba que crocheta justamente para doar. Lembrar dos enxovais para os bebês, que também é muito importante, né? Que os bebezinhos tenham, muitas mães aí em vulnerabilidade. Então, assim, ó, doação é amor, né? Você vai doar justamente como o Sopa falou, você vai doar aquilo que você ainda usaria, mas que você tem em excesso e não precisa mais. Então, a doação tem que ser feita com carinho. Lembrando também que é um pedido, né, da FAS, que sempre que possível, separar em sacolas o que é feminino, o que é masculino, o que é infantil, o que é de uso, né, de banho, de cama, para ficar mais fácil essa triagem também. E a gente espera que supere aí os números do ano passado, né, essas doações, porque o inverno tá chegando e o frio machuca. Então vamos doar. Mix 6:20.
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3: Será? O nome de Paul McCartney voltou a movimentar os fãs paranaenses. Rumores indicam que o músico britânico deve anunciar uma nova turnê pela América do Sul nas próximas semanas. E Curitiba aparece entre as cidades cotadas para receber mais um show do artista, ainda em 2026.
0: E segundo informações divulgadas por veículos especializados e também pela imprensa argentina, a apresentação na capital paranense poderia acontecer entre novembro e dezembro, dessa vez na Arena da Baixada, no estádio do Atlético Paranaense. Até agora, no entanto, ainda não tem confirmação oficial. Por enquanto, está todo mundo especulando, a equipe do cantor não confirmou nada, nem que sim, nem que não. E as produtoras responsáveis também não se pronunciaram a respeito.
3: Só tem tititi, né? Mas se confirmado, vai ser o quarto show do Paul McCartney aqui na capital. O ex-Beatle já passou por aqui em 1993, na pedreira Paulo Leminski, depois em 2019 e 2023, sempre com, claro, né, sucesso de público.
0: E tá em casa, ele já chega aqui e já come carne de onça, já come pão com bolinho. Esse é já é dos isso, nossos, já.
3: Né? Vai virar cidadão honorário, já não virou, ainda não, né?
0: Eu não sei, eu acho que ainda
3: eu
0: não.
3: Acho que não? Então, quem sabe vai ser dessa vez. Mix 6 e 22.
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0: Quem gosta de astronomia?
3: Adoro.
0: Eu amo astronomia. A Lua crescente e o planeta Vênus vão protagonizar um belo encontro nos céus nos próximos dias. Olhe para o céu. Tem aquele filme Don't Look Up? A gente diz o contrário, tá? Olhe para o céu, olhe para cima. Apesar de parecerem muito próximos visualmente, ali, os dois astros estão separados por uma distância gigantesca no espaço. É um efeito conhecido como conjunção aparente.
3: E o fenômeno vai poder ser observado logo após o pôr do Sol, principalmente no horizonte oeste. Segundo astrônomos, Vênus vai seguir brilhando intensamente ao lado da fina Lua crescente, criando uma das cenas mais bonitas do céu deste mês.
0: Ah, esse alinhamento não significa uma proximidade real, tá? Entre os corpos celestes. O planeta não tá vindo, Vênus não tá vindo pra cima da Terra, a Lua não tá indo embora. Só que enquanto a Lua tá cerca de 384 mil quilômetros da Terra, que é relativamente perto, Vênus fica a dezenas de milhões de quilômetros de distância. Mas, pra quem olha aqui de baixo, parece um encontro cósmico ali, digno de um cartão postal espacial. Fica parecendo um sorriso com uma pintinha.
3: Coisa mais linda, né? Vamos ver se aqui em Curitiba a gente vai ter essa oportunidade, porque o céu tem que estar limpo. E aí é esperar uns dias aí, né, pra ver se vai rolar um céu aberto, mas é bem bonito, né? Quem já teve a oportunidade de ver essa conjunção aí, é um match bem legal.
0: É, esses tempos atrás tinha um cometa que estava visível no pôr do sol. Foi bem no final do mês de abril e ele estaria visível no pôr do sol, mais ou menos na direção do pôr do sol, ali na faixa das 5h30 da tarde. Um baita hype para quem acompanha os canais de astronomia e tudo mais. Mas Curitiba nunca falha, sabe? Meu time de vez em quando me decepciona. Com Curitiba eu não preciso esperar nada. Eu sei, efeito astronômico bonito no céu dava pra ver com um binóculo simples.
3: É verdade.
0: Adivinha o que aconteceu? Muita nuvem, chuva e ninguém viu nada de Curitiba.
3: É verdade, mas uma dica aqui pertinho, Ponta Grossa, lá no parque, né? Vila Velha,
0: tive, né?
3: Tive a oportunidade de ir no alinhamento dos planetas e lá é maravilhoso. Quem ainda não foi, tem a caminhada noturna, né? Eles sempre estão divulgando aí a agenda. Quem gosta de ver o céu lá é o lugar, você consegue realmente ver a Via Láctea.
0: Tem,
3: né?
0: Pouca iluminação urbana, né?
3: Então assim, a poluição luminosa é pequena, né? Então a gente tem essa oportunidade com guia. É super legal, fica aí a dica. Quem sabe em Ponta Grossa não vai estar aberto o céu, né?
0: Ah, tomara que
3: dá,
0: sim,
3: dá
0: viu?
3: Pra correr até lá hoje ainda. Mix 6h25. Sopa, a gente vai correr pro intervalo rapidinho, passar aquele cafezinho e volta daqui a pouco. Mas o nosso ouvinte já pode mandar mensagem, né? Tem prêmio valendo.
0: Corre pro WhatsApp no 998226669. 998226669. 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
3: É isso aí, vamos pro intervalo, daqui a pouquinho a gente tá de volta.
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2: 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Na educação infantil existe a regra dos quatro hábitos básicos. Sono, alimentação, higiene e ordem. Esta regra vai colaborar para todo o desenvolvimento básico para a autonomia e segurança da criança. Esta regra trabalha aspectos emocionais, físicos e intelectuais que vão definir muito o futuro dos nossos filhos.
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3: Mix 6h31, a gente está de volta, Jornal da Mix no ar, e você, claro, participando aqui com a gente, 998226669, né, Sopá?
0: 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O importante é que você participe no nosso WhatsApp 998226669.
3: Mix 6 e 31.
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0: A partir do dia 26 desse mês, entra em vigor a atualização da NR1. É uma norma do Ministério do Trabalho que passa a exigir das empresas uma gestão mais rígida dos chamados riscos psicossociais no ambiente profissional. Entre eles estão estresse excessivo, burnout, assédio moral, sobrecarga de trabalho e clima organizacional ruim.
3: E com a mudança, as empresas vão precisar incluir esses fatores nos programas de gerenciamento de riscos ocupacionais, da mesma forma que já acontece com os riscos físicos e ergonômicos. Os especialistas afirmam que a medida representa um avanço importante na proteção da saúde mental dos trabalhadores. Mas muitas empresas estão reclamando da falta de preparo e do curto prazo para a adaptação.
0: A nova regra vale para empresas de todos os portes, poderá gerar fiscalização e multas em caso de descumprimento. O Ministério do Trabalho também lançou manuais e orientações para auxiliar empregadores na implementação dessas mudanças.
3: Mix 6 e 33.
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3: E a Prefeitura de Curitiba vai realizar a ação Emprego nos Terminais entre os dias 18 e 22 de maio, levando atendimento e encaminhamento para vagas diretamente aos 22 terminais de ônibus da capital. Essa iniciativa faz parte da programação do Mês do Trabalhador e busca aproximar empresas de pessoas que estão em busca de emprego.
0: Os trabalhadores poderão receber orientações, consultar vagas e também participar de encaminhamentos para entrevistas sem precisar ir até uma unidade tradicional do Cine. A ação também inclui a divulgação de cursos de qualificação e atendimento itinerante em regiões de grande circulação de pessoas.
3: Mix 6 e 33.
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3: E tá na hora do nosso Mix Bem Viver com o Dr. Ricardo Gullit. E hoje o tema que foi inclusive um pedido de ouvinte, né, pelo nosso WhatsApp. Vamos falar da menopausa, essa fase que marca uma verdadeira transformação no corpo feminino, físico, emocional e hormonal. E embora muita gente associe essa fase apenas aos famosos calorões, os impactos vão muito além, né? Pode afetar o sono, a memória, o humor, o ganho de peso, a saúde do coração e muito mais. Bom dia, doutor Ricardo.
7: Bom dia, boa semana a todos. Exatamente, seguindo uma recomendação, um pedido, hoje a gente vai falar sobre esse tema que é um fantasma na vida de muitas mulheres.
3: É verdade. E como afeta todas essas áreas mesmo. A gente antes tinha aquela ideia que assim, a menopausa ela é pelos 60, né? Quando você já estiver aí entrando na terceira idade e a gente aprendeu que não é bem assim, né?
7: É, pois é. Além disso, a menopausa é um conceito um pouco mais amplo, né? Que muitas vezes quando a gente está falando de menopausa, a gente está se referindo assim, a esse conjunto de sinais e sintomas que aparece alguns anos antes, alguns anos depois da menopausa propriamente dita. Então, esse conceito de menopausa tem mudado muito nos últimos tempos e a gente tem entendido cada vez mais o impacto global que isso tem na saúde ginecológica, com certeza, mas cardiovascular, óssea, cerebral, então é muito mais do que uma fase, é uma transição na vida da mulher que vai trazer novos cuidados, novas medidas, e a ideia hoje a gente de falar um pouco sobre isso, tirar as dúvidas e pensar como a gente pode estruturar um envelhecimento saudável nesse contexto.
3: É verdade. Quando que a gente deve começar, né? Hoje, óbvio, o tema voltado à mulher, mas também existe a andropausa.
7: Pois é, existe a andropausa, a redução dos hormônios masculinos, tem um impacto muito menor na saúde, mas também é um cuidado que a gente tem que ter, porque como a gente já conversou nas outras semanas, né, os homens eles são muito mais relapsos com cuidar da própria saúde.
3: Pois é, a gente vai ainda trazer esse tema aqui para os homens também, mas hoje a menopausa é a saúde da mulher e uma das dúvidas, o que que define a menopausa e como ela se difere do climatério? Também explicar o que que é o climatério.
7: Pois é, tem muitos termos aí nessa fase e muitas vezes gera confusão mesmo. Menopausa é mais fácil de entender. Menopausa nada mais é de quando a mulher parou de menstruar há mais de um ano. Então, vamos dizer, você menstruou em janeiro de 2025, chegou janeiro de 2026, você continua sem menstruar. A partir desse momento a gente pode considerar que você está na menopausa. Por outro lado, o climatério, ele é o nome da síndrome que engloba todas essas modificações que acontecem anos antes e anos depois desse período que você para de menstruar. Então, o climatério é o nome mais amplo para todos os sinais, sintomas que vêm nessa fase. E a menopausa, por si só, é conceitualmente quando você fica mais de um ano sem menstruar, nessa faixa etária, com alguns sintomas e sinais característicos.
3: Isso, doutor, naturalmente, porque as mulheres usam, né, fazem uso de anticoncepcionais, de outros medicamentos, alguns injetáveis, uhum. E muitos deles, ou até o implante, né, muitos deles pausam, né, esse ciclo. Como que ela vai saber?
7: Esse é um desafio, né? Tem vários medicamentos então, que vão atrapalhar, digamos assim, a gente analisar o ciclo menstrual e até mesmo coisas mais simples de entender. Por exemplo, uma cirurgia de retirada do útero, que não é uma coisa tão rara no dia a dia. Então, a menopausa vai ser daí inferida pelos sinais e sintomas que a paciente tem. O diagnóstico da menopausa, para falar assim, ah, essa mulher está na menopausa, é essencialmente clínico. Então, via de regra, assim, quando isso vem numa idade normal, ou seja, ali acima dos 45 anos, mais ou menos, a gente entende na presença de alguns sintomas e sinais que a mulher está entrando na menopausa, a gente não precisa nem de muitos exames para isso. Mas existem cenários especiais onde a gente está na dúvida, então, ah, será que isso é menopausa mesmo? Ou quando isso vem em idades mais precoces, que aí alguns exames podem nos ajudar. Então, a mulher que não menstrua mais vai ter sinais, sintomas, que são característicos dessa fase, e aí se a gente ficar na dúvida, a gente pode lançar a mão de alguns exames, mas também não é de tão fácil avaliação, considerando que quando a gente vai dosar os hormônios da mulher, é muito importante a gente saber em que época do ciclo menstrual que ela tá, se ela menstruou faz pouco tempo, não, se tá começando o período, se tá terminando, isso muda muito o número dos exames. Então, quando ela não menstrua nunca, é difícil saber isso, mas a gente consegue ir ajustando, mas o principal é que o diagnóstico ele é muito mais clínico do que laboratorial, então muito mais do que você sente, do que você conversa com o médico, do que os exames mostram.
3: E os sintomas são bem fáceis, né, de entender, assim, por exemplo, de repente começa a falta de memória, começa aquela névoa mental, começa a irritabilidade, o sono fica um pouco mais complicado. É lógico que muitas outras doenças podem trazer esses mesmos sintomas, né? E aí vai levando-se em consideração a idade e excluindo também outros tipos de doença, doutor?
7: A menopausa é um grande cardápio de sintomas, assim, também a gente tem que cuidar para não colocar tudo nas costas da menopausa. Uhum. É igual ao envelhecimento. Traz muitas mudanças no organismo. Então, se tudo a gente atribuir isso, a gente não vai fazer diagnóstico de nenhuma doença.
3: Pois é.
7: Então, a gente tem que pensar que, assim, ao longo da vida da mulher, lá, desde o útero materno, se já está presente, quem produz hormônios femininos são os ovários, que ficam ali do lado do útero. Então, são duas glândulas que produzem os hormônios femininos ali todos os meses. Ao longo da vida, essa produção de hormônios vai ficando cada vez menor. Então, a menopausa, né, não acontece de um dia para o outro, ela é uma transição. A mulher jovem vai ter bastante hormônio, conforme vai envelhecendo vai diminuindo, até que chega um momento que esses hormônios estão tão baixos que a mulher interrompe seu ciclo menstrual, digamos assim, e sai da idade fértil. Como os hormônios vão progressivamente caindo, os sintomas também vão progressivamente surgindo. E aí tem sintomas que são muito fáceis de reconhecer, talvez o mais famoso deles seja o calorão, que o nome técnico é fogacho, que acontece em cerca de 80% das mulheres. Mas tem muitas outras coisas envolvidas. Mas esse é um dos que mais chama atenção e me incomoda muito mesmo. É aquela onda de calor ali que começa no peito, geralmente sobe pro pescoço, pra cabeça, aí se distribui pelo corpo todo, dura ali 3, 4 minutos, assim, mas claro que isso tem uma variação de cada pessoa. Aí vem junto com o suor, às vezes acelera o coração, dá um mal-estar. E aí, esse é um sintoma que muitas vezes baliza a vida da mulher por alguns anos. Então, ele é o mais famoso por ser um dos que mais incomoda.
3: E tem que ter paciência, viu? A mulher como mulher tem que ser paciente com ela mesma e principalmente quem está no convívio, né?
7: Exatamente.
3: Porque é uma mudança muito grande, né, doutor?
7: Esse perfil hormonal muda muito e a gente sabe que o fogacho, por exemplo, ele tem uma duração média assim de 5, 7 anos. Então, são bons anos de sofrimento.
3: Tempo, né?
7: Então, mas tem fim. Mas claro que a gente não precisa sofrer sem tratar, tem muitos tratamentos para isso. E o mais indicado é a famosa terapia de reposição hormonal, que também gera muitas dúvidas nesse cenário. Né?
3: Com certeza. A terapia, ela é para todas as mulheres?
7: Com certeza não. A terapia de reposição hormonal é basicamente você tomar, seja por comprimido, seja por pílula, seja por adesivo, o hormônio que o seu corpo não produz mais. Isso é uma coisa que ajuda bastante, especialmente no controle de vários sintomas, mas é um hormônio. E a gente sabe que os hormônios têm alguns riscos indicados de maneira errada. Acho que o primeiro grande ponto que a gente tem clareza é que não é em todo momento que a gente pode começar a reposição hormonal. A reposição ela é indicada especialmente quando os sintomas de menopausa começaram há menos de 10 anos. Então, às vezes eu recebo pacientes assim de 70 anos que estão sofrendo com algum sintoma e falo, será que não dá para fazer reposição hormonal? passados esses 10 anos do início da menopausa, ou seja, parei de menstruar 2025. Vamos dizer assim, bem aproximadamente, até 2035 você teria para começar a reposição hormonal. Passado esse período, não é tão seguro. Uhum. E aí você vai me perguntar, bom, a gente acabou de falar que tem um monte de mulher que não menstrua, e como que a gente vai saber? Porque se ela não menstruou, eu não sei quando ela entrou na menopausa para contar os 10 anos. Nesses cenários, a gente considera 60 anos o corte. Então, até 60 anos de idade, a gente pode considerar começar. Tirando isso, não é tão seguro. Por quê? Porque daí o risco supera o benefício. Risco do quê? De infarto, de AVC, de doença de fígado, de câncer. Então, a gente tem que sempre balancear o risco e benefício. Então, o primeiro grande passo é quando a mulher pode fazer. Até 10 anos do início da menopausa. E se eu não sei quando começou, 60 anos. Esse é o primeiro grande ponto.
3: A Eliana mandou aqui uma mensagem, doutora. Ela falou assim, e a tão famosa perimenopausa, doutor, explica um pouquinho pra gente sobre isso.
7: É, então, o climatério, como a gente falou, é aquele doença mais ampla, assim, que engloba todos os sintomas que a mulher tem antes, depois de menstruar. Só que, como a gente falou, que os hormônios vão diminuindo ao longo da vida. Então, não acontece de uma hora para outra. Então, uma mulher de 20 anos vai ter muito mais hormônio que uma de 30, que vai ter muito mais hormônio feminino que uma de 40. Então, os sintomas que elas vão experienciar vão ser diferentes. Quando a mulher começa a ficar, de fato, sintomática, então, ter sintomas da baixa de hormônio feminino, até ela menstruar, esse período a gente classifica como perimenopausa. Então, vamos dizer, você tem lá 47 anos, começou a ter calorão, começou a ter atrofia vaginal, começou a ter ossos mais fracos. Até você parar de menstruar, a gente chama isso de perimenopausa. Na prática, né, faz pouca diferença assim, o nome que você vai dar, o mais importante é a gente tentar tratar o sintoma e tirar o sofrimento. Mas esse é o conceito que é bem utilizado.
3: Nessa perimenopausa, quando né, já avaliado clinicamente e o médico fala, olha, você realmente está na perimenopausa, né? Devido a todos os sintomas e tudo mais, com a saúde em dia, a reposição hormonal ela já pode ser iniciada ou ainda não?
7: Pode ser iniciada, mas a reposição hormonal talvez seja uma das condutas mais artísticas que a gente tem. Então, a gente tem muito dado científico em cima disso. Então, a gente sabe muitos riscos, muitos benefícios. Mas, como os hormônios podem ser perigosos, a gente tem que fazer uma indicação muito individualizada. Até mesmo porque nem sempre vai ser tão fácil você entender se a mulher já está ou não na menopausa. Porque aquilo que a gente falou, menopausa, de fato, precisa estar pelo menos 12 meses sem menstruar, então não existe assim um momento obrigatório para indicar, é sempre uma coisa bem artística, mas sim, a partir do momento que a mulher está sintomática, a gente já pode começar a considerar.
3: Ó, chegou uma mensagem aqui da Gisele, que ela fala assim, ó, por que tantas mulheres, doutor, aumentam a gordura abdominal, a famosa pochete, mesmo sem ter mudado nada na alimentação? A mudança de estrutura do corpo é algo nítido, né? Nítido. Entrava naquela calça, agora não entra mais e não mudou o peso.
7: E talvez seja uma das coisas que mais incomoda as mulheres depois do fogacho, vamos dizer assim. Porque os hormônios femininos, eles participam de quase tudo do nosso corpo. Então, eles deixam as veias mais molinhas, deixam o coração mais fácil de trabalhar, deixam a gordura menos ativa, deixam os ossos mais fortes. Então, quando a gente tira esse hormônio, o corpo todo muda. E uma das coisas que mais aumenta é o acúmulo de gordura abdominal, gordura na barriga. Então, a mulher classicamente fica com uma barriga maior mesmo. Mas além do dano estético que isso causa, que incomoda praticamente todas as mulheres, isso é um problema muito sério para o coração, porque essa gordura que se acumula no abdômen, ela é muito mais inflamatória, então deixa o corpo muito mais inflamado, faz que grude muito mais gordura nas veias, nas artérias, deixando elas entupidas, deixa o corpo muito mais doente. Então, além de ser uma coisa esteticamente que incomoda, o risco para a saúde também é grande, mas tem várias coisas para a gente fazer para tentar reduzir esse risco. Mas também faz parte do processo entender que o corpo vai passar por mudanças e nem sempre a frustração que você sente com isso é tão justa, porque senão você está se autopunindo por uma coisa que nem depende de você.
3: Né? Pois é, né? A menopausa ela aumenta o risco da osteoporose. Por que isso acontece?
7: Os hormônios femininos eles ajudam os ossos a ficarem mais fortes, então a ter bastante cálcio, bastante vitamina D, deixar o osso bem duro. Quando o hormônio feminino diminui, o osso fica bem mais poroso. E é a tão famosa osteoporose, o osso muito frágil. E às vezes uma simples queda já causa uma fratura. Essa é uma coisa muito, muito, muito comum e é muito perigoso. A gente sabe que, por exemplo, idosos que têm fratura de fêmur, que muitas vezes, na maioria delas inclusive, estão associadas com ossos fracos, tem uma mortalidade muito alta em um ano. Então, se eu pegar 100 idosos que fraturam o fêmur, em um ano 30 deles já vão ter morrido. Justamente porque isso mostra como o organismo está frágil. Então a osteoporose é muito comum pós-menopausa e a gente tem que pensar em muitas estratégias para tratar isso também. Tem medidas de estilo de vida, tem remédios, tem hormônio. O importante é ter isso na balança para não correr os riscos. E aí volta naquilo que a gente estava falando. Muito mais que uma doença ginecológica, a menopausa afeta todos os organismos. A gente está falando dos ossos, da gordura, do coração, da saúde genital. Ou seja, tem que ficar muito esperto para não deixar nada passar e não correr risco à toa nessa fase que é tão comum na vida da mulher.
3: E aí a Vitória mandou uma pergunta aqui que é bem interessante. Ela falou, doutor, é só o ginecologista que pode fazer um tratamento junto à menopausa? Ou podemos optar por outras especialidades, um médico geral, um endocrinologista ou outro tipo de especialidade?
7: Bom, como a menopausa é uma coisa que acomete muitos órgãos, idealmente ela é de tratamento multidisciplinar. Você vai precisar, digamos assim, em algum momento de vários profissionais. O ginecologista, ele é classicamente o médico assim, mais frequentado pelas mulheres, mas ele é um especialista em vagina, útero e ovários. Então, claro que ele tem bastante expertise para tratar os sintomas da menopausa, mas na maior parte das vezes é preciso o acompanhamento de um médico clínico ou algo nesse sentido, um clínico, um geriatra, alguém que tenha uma visão mais sistêmica do organismo para te ajudar, para proteger os ossos, para proteger o coração, para ajudar a melhorar o teu sono. Claro que cada profissional tem um grupo de habilidades, mas de modo geral, um médico que tem uma visão sistêmica, independente da especialidade, vai poder te ajudar bastante.
3: A saúde mental também fica comprometida quando a gente fala de menopausa, principalmente porque a gente sabe que na realidade, nem toda mulher tem condição de fazer esse acompanhamento.
7: Exato.
3: E tem informação suficiente, né, doutor, para entender o que está acontecendo com o corpo dela. Muitas vêm das histórias das mães, das avós, não é assim mesmo, eu vou ficar mal mesmo e vamos passar por isso do jeito que der. A saúde mental se compromete também?
7: Se compromete muito e isso mostra um fenômeno até mais amplo, assim, quase antropológico. Porque a gente sabe que a mulher ao longo da vida tem uma formação, assim, isso felizmente tem mudado, mas assim, as mulheres que hoje estão nesse período perimenopausa têm uma formação muito voltada para o cuidado. Então, sempre cuidando dos irmãos quando é pequena, daí depois tem filho, casa, e aí tem a figura ali de líder da casa, organiza sempre os filhos. Ah, o filho ficou doente, acabou já. Prioridade número um, o marido foi viajar, é a mulher que cuida da casa, enfim, tem sempre aquela questão de ser cuidadora de todo mundo, e aí chega uma fase da vida que os filhos já saíram de casa, o marido já tem outras demandas, e aí ela tem a oportunidade finalmente de se cuidar. E aí, nesse momento, muitas condições de saúde mental vão aparecer. Algumas delas têm relação com a menopausa, outras em relação com esse momento de vida mesmo. Não é fácil, assim, essa transição entre a vida mais produtiva e o começo da envelhecimento, vamos dizer assim, o começo da vida idosa. Relacionamentos mudam muito, o corpo muda muito, saúde sexual muda muito. Então, uma série de questões vão aparecer que vão atrapalhar a saúde mental. Mas a queda dos hormônios femininos também está relacionada com isso. A gente sabe que pós-menopausa aumenta o índice de depressão, de ansiedade. Então, tem que ficar muito de olho. E aí, por isso que o acompanhamento conjunto com o médico que tem uma visão integral da saúde é fundamental para que a gente não deixe passar nenhuma aresta aí para de reduzir a qualidade de vida da mulher.
3: Chegou uma pergunta também da Alessandra e ela falou, doutor, tenho 49 anos e já tenho sentido há pelo menos uns 3 anos esses desafios. Porém, faço uso do DIU. Ela falou, é preciso fazer a troca, já que está perto dessa troca do DIU? Para quem não sabe, aquele
7: é um sistema de cobre,
3: né,
7: que fica dentro do útero para evitar a concepção, né? Um método anticonceptivo. Não precisa. Essa é uma dúvida bem comum, inclusive. E esses dispositivos são muito utilizados, né? Inclusive, eles são encorajados pelas autoridades públicas porque eles são métodos muito seguros, né, para gestação, porque não depende de você lembrar e etc. Então, eles são muito utilizados. E aí, chega nessa fase da vida, as mulheres têm essa dúvida mesmo. Bom, eu não menstruo ou menstruo muito pouco, não tenho controle dos meus ciclos. E aí, será que eu preciso tirar? Em relação à menopausa, você não precisa se preocupar com isso. Você pode manter ele na orientação do fabricante, que varia entre 5 e 10 anos. Agora, o cuidado que você tem que ter nessa fase, o que é muito, muito, muito perigoso, e a gente tem que cuidar bastante, é com gestação. Porque os seus ciclos menstruais, eles estão irregulares. Mas, até você ficar 12 meses sem menstruar, a gente não tem clareza que você está na menopausa com 100% de certeza. Então, nessa fase, volta e meia acontece das mulheres descuidarem dos métodos conceptivos, imaginando que estão na menopausa, e acabarem engravidando. Então, na retirada do DIU, você tem que só tomar esse cuidado de ter certeza que você está na menopausa antes de interromper os métodos anticoncepcionais.
3: Pois é, e a gente tem ouvido muitas histórias de mulheres justamente que estão nessa perimenopausa, ainda não entrou na menopausa oficialmente.
7: Sim.
3: E acabam engravidando, né?
7: Pois
3: e
7: aí a gente, um susto grande, né?
3: É lógico que a gravidez, se ela for uma gravidez planejada e todos querem um filho, agora existem riscos também nessa fase, né, doutor?
7: É, a gente sabe que a gestação, depois de uma certa idade, traz alguns riscos, né? Porque esses óvulos já passaram por muitos anos, muitas mutações, então eles têm um risco aumentado de algumas doenças. As mais clássicas, vindo da mãe, síndrome de Down, vindo do pai, aumenta o risco de autismo. Então, apenas alguns exemplos, né, dos riscos aumentados que isso tem, mas é claro que tudo tem jeito e dá para fazer um pré-natal com bastante segurança, mas a ideia, na maior parte das mulheres nessa fase, não é engravidar, né? Então a gente tem que cuidar com os métodos conceptivos, porque engana mesmo. Muitas mulheres já pensam que estão na menopausa, que não tem chance de engravidar, e claro, a fertilidade diminui muito, mas não elimina o risco.
3: A Alessandra agradeceu e falou assim: que bom, doutor, vou conversar com o meu médico, porque ano que vem é o ano de troca, então vou pensar seriamente em trocar e continuar com ele, que para mim foi muito bom.
7: Ótimo.
3: E é isso, né? Quando bem indicado, né, doutor, o DIU em si não vai interferir na menopausa,
7: não,
3: né?
7: O DIU não muda nada a menopausa, porque o DIU é um instrumento físico, ele atrapalha a gestação ao criar uma pequena inflamação dentro do útero. Então ele não muda nada nos hormônios, digamos assim, não vai ter nenhum impacto. Agora, os outros métodos anticoncepcionais, então a pílula, gel, adesivo, muitas vezes eles atrapalham um pouquinho nesse diagnóstico laboratorial. Então, a mulher está com dúvida se está na menopausa, tem alguns sintomas, a gente fica assim em cima do muro. A hora que a gente vai fazer os exames, o uso do hormônio externo daí atrapalha muito nessa análise. Então, aí tem que ter uma análise bem detalhada, bem fina, para ter clareza. Mas o DIU não interfere em nada.
3: Olha que legal a mensagem que a Tatiana mandou aqui, ó. Ela falou: doutor, estou nessa fase de busca por respostas, né? 49 anos, falou que o médico dela, ela tem TDAH.
7: Uhum.
3: E ela falou que percebeu a intensificação dos sintomas justamente nesse início aí de perimenopausa e menopausa. E ela achou super interessante isso. Ela falou: nunca aliei o meu transtorno, né, de déficit de atenção com essa fase da minha vida. E aí ela falou que o médico explicou para ela que a queda do estrogênio que afetou aí tudo e fez essa transformação. Até isso, doutor.
7: Até isso muda. O estrogênio, ele é um grande maestro assim no corpo da mulher. Então é bem comum nesse comecinho da menopausa, aquele sintoma de névoa mental, assim, esquecer as coisas de vez em quando, tá com a cabeça mais avoada, vamos dizer assim. Então, claro que dentro de um transtorno que já tira um pouco da atenção, isso pode piorar mesmo.
3: O estrogênio que traz pra gente a dopamina, a serotonina,
7: Contribui na cascata, com certeza. Os hormônios, eles são muito interligados em alças. Então, se eu interrompo uma alça, o ecossistema inteiro sente.
3: E o cortisol, que é o famoso hormônio do estresse, né, doutor? A gente precisa dele, ele não é o malvadão da história, não,
7: Não, pelo
3: né?
7: contrário, o cortisol é um hormônio fundamental no nosso organismo para manter o coração funcionando direitinho, os vasos, as veias, as artérias com a força correta. Então, ele é um hormônio que flutua muito. Então, já vou te dar uma super dica. Se o seu médico pediu o cortisol para você, assim, meio que do nada, sem nenhuma suspeita, em qualquer horário, provavelmente está errado. Porque o cortisol, como ele flutua muito ao longo do dia, a gente tem que fazer medidas específicas. Idealmente, às 5 horas da manhã, para poder ter um valor fidedigno. Então, o cortisol a gente só dosa em cenários muito específicos, quando a gente acha que ele está em excesso ou em falta, que são doenças muito, muito específicas, que têm sintomas muito específicos. Então, vira e regra, não é um exame para você ficar dosando toda hora, assim.
3: Eu tive
7: que cuidar com isso.
3: Eu só fiz uma vez.
7: Fez às 5 da manhã?
3: Um pedido. E tive que estar lá às 6 horas da manhã.
7: Justo.
3: Me pediram para estar lá às 6 horas da manhã. Não entendi muito bem o porquê. Depois, obviamente, fui pesquisar, né? Mas era justamente por isso, que é o pico, né?
7: No ambiente hospitalar, essa é uma doença muito comum. Em consultório, é muito raro. Temos que cuidar com isso, porque às vezes as pessoas colocam problemas nas costas de quem não é culpado.
3: Pois é, né? Daí ele fica famoso aí nas trends.
7: Exato.
3: Sem ter culpa nenhuma e todo mundo odiando o cortisol, mas a gente precisa dele.
7: E daí
3: dele,
7: alguém,
3: né,
7: te vende uma pílula que tem cortisol, ganha dinheiro, fica feliz e você fica com seus sintomas. Então tem que cuidar com isso.
3: Tem que cuidar com isso, né? Doutor, pra gente ir finalizando, dicas então, né? A partir de que idade a gente precisa realmente começar a observar esses tipos de sintoma? Buscar uma ajuda e chegar no consultório perguntando realmente, né? Porque as mulheres com 40 e poucos anos, gente, a gente acabou de sair dos 30, tenham calma, né? Como assim?
7: Exato.
3: Mas acontece cada vez mais cedo, isso também pelos hábitos, né?
7: Sim.
3: Dorme mal, come mal, falta de exercício. Isso antecipa também essa vinda aí da menopausa.
7: Antecipa a menopausa e a gente sabe que quanto mais precoce é a menopausa, então, por exemplo, uma mulher que teve menopausa aos 42 e uma mulher que teve menopausa aos 52, lá na idade fim de vida, as mulheres que tiveram menopausa mais precoce têm um risco maior. Por quê? Porque elas ficaram ali, vamos dar nesse nosso exemplo, 10 anos a menos com a proteção do hormônio feminino. Então o coração ficou 10 anos exposto a maiores riscos, os ossos 10 anos a mais fragilidade, a cabeça 10 anos menos funcionamento. Então, de modo geral, quanto mais precoce a menopausa, maior esse risco. E acho que de dica central que vale a pena todo mundo ter é lembrar que a menopausa não é uma doença ginecológica, sim uma transição na vida da mulher que traz mudanças em todos os órgãos e sistemas. Depois da menopausa, a principal causa de morte da mulher é morte cardiovascular. Aumenta muito o risco de infarto, doenças do coração, doenças das veias, das artérias. E temos que cuidar muito com isso, porque as mulheres estão sempre acostumadas assim, a pensar que quem mais tem isso é homem, gordo, que fuma. Mas a deficiência do hormônio feminino aumenta muito o risco cardíaco na mulher. Então, muito mais do que pensar apenas em no calorão, no mal-estar geral, a gente tem que pensar na saúde como um todo. Saúde dos ossos, saúde do coração. Então, pelo menos uma vez por ano, ir no médico, ver como está a saúde dos ossos, como está o colesterol, como está a pressão, como está a diabetes, que é outra coisa que aparece nas mulheres mais tardiamente. As mulheres costumam apresentar diabetes mais velhas que os homens. Então, numa época...

0: A Zuleika mandou mensagem, a mulherada interessada. E tem que estar mesmo.
1: Tem que
0: estar,
1: porque no final das contas, o maior interessado pela própria saúde é o paciente. Né? Então, a educação em saúde é fundamental, porque aí você está imune a variações entre profissionais, você sabe o que é o importante para você, você conhece o organismo, e no final das contas, você tem que ser o maior interessado. Né? Então, é muito importante saber sobre o nosso corpo, sobre o que pode acontecer, o que não pode, o que a gente gostaria nessa fase, para ter autonomia nesse processo.
0: E sem tabu, né? Por tantos anos foi um tabu falar, exato, né, na saúde feminina de forma geral, não pode ser um tabu.
1: E muitas vezes, até pensando nesse quesito de tabu, as mulheres têm vergonha de falar para os médicos, para profissionais de saúde, de alguns sintomas que são muito característicos dessa fase, como alterações na vulva, na vagina, incontinência urinária, dor na relação sexual. Então, são todas as coisas que, para quem trabalha com isso, são muito, muito normais. Então, pode ir tranquila, sem nenhuma dúvida, sem nenhum desconforto, que ninguém vai te julgar. E a ideia é você ficar melhor, porque esses sintomas são muito facilmente tratáveis.
0: E passar por essa fase também,
1: com,
0: né,
1: tranquilidade.
0: Com saúde e tranquilidade. Doutor Ricardo, nas redes sociais tem mais.
1: Sim, pode tirar dúvidas sobre esse e qualquer outro tema pelo Instagram, Ricardo, G-U-L-L-I-T, arroba Ricardo, G-U-L-L-I-T. E essa semana, especificamente no dia 20, às 2 horas da tarde, eu vou dar uma palestra sobre esse tema no Clube Círculo Militar. Se alguém tiver interesse, tem as informações lá nas minhas redes sociais também.
0: A gente também ajuda a divulgar nas nossas redes, doutor.
1: Combinado.
0: Falar de saúde é sempre muito importante. Obrigada, boa semana.
1: Boa semana pra nós, semana começando fria, gelada, mas vamos pra cima.
0: Vamos lá. Obrigada, doutor Ricardo. 6h59. Sopa,
2: sim,
0: tá na hora do nosso intervalo?
2: Tá na hora, enquanto a gente vai pra um cafezinho ali fora, o pessoal vai mandar o WhatsApp aqui no 998226669, hashtag Cinema na Mix, concorrendo àquele pai de ingressos pra assistir o filme que você quiser na rede UCI Cinemas.
0: Muito bom, a gente volta já.
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3: 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E a Copa do Mundo desse ano tá chegando e promete ser simplesmente gigante. Isso porque pela primeira vez teremos 48 seleções na disputa. Você lembra que antes eram 32, né? Bom, claro que isso aumenta o número de jogos, mas aumenta também a emoção. Ah, e tem mais um detalhe: pela primeira vez na história, a sede será tripla: Estados Unidos, Canadá e também México, recebendo os jogos do Mundial. É uma Copa espalhada pela América do Norte. Olha, já dá até pra imaginar como é que vai ser o clima da festa do futebol. 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
10: Bom dia, tô chegando com informações do trânsito e agora eu falo com o motorista que vem de Fazenda Rio Grande para Curitiba pela BR-116. Tem pelo menos dois pontos de maior lentidão, o primeiro deles ainda em Fazenda Rio Grande e depois próximo do cruzamento com os contornos. Avenida Brasil e Nicola Pelanda estão com fluxo mais calmo e podem ser opções. 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
12: Ah, tem, claro que tem. Nós vamos esquentar essa sua segunda-feira com um belo de um presente pra você e mais um acompanhante, ou pra você e você em dois filmes, como você preferir. É você que manda no 998226669, manda a hashtag Cinema na Mix. 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
12: Paul McCartney pode voltar a Curitiba ainda em 2026.
13: E a capital leva vagas de emprego para terminais de ônibus da cidade.
12: Nova regra sobre saúde mental no trabalho começa a valer no dia 26 de maio.
13: E a campanha do agasalho começa a receber doações em Curitiba.
12: Além disso, obesidade supera tabagismo e vira o principal fator de risco à saúde no Brasil.
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13: E agora, os destaques curiosos dos principais portais de notícias. A gente começa com o destaque do portal Olhar Digital. Escuta só essa. Um estudante conseguiu interromper temporariamente o funcionamento de trens em Taiwan, usando apenas um notebook, um radiotransmissor e conhecimentos de comunicação sem fio. O caso chamou a atenção das autoridades e reacendeu o debate sobre vulnerabilidades em sistemas de infraestrutura considerados críticos.
12: Segundo as investigações, o jovem conseguiu interferir nos sinais usados pela rede ferroviária, causando atrasos e paralisações momentâneas no sistema. Apesar do susto, não houve nenhum acidente, não houve feridos, que é o que importa. O episódio mostrou como tecnologias relativamente acessíveis podem ser usadas para testar falhas em estruturas altamente conectadas.
13: E os especialistas em cibersegurança alertam que muitos sistemas antigos de transporte ainda operam com protocolos vulneráveis e pouco protegidos contra interferências externas. O caso também levanta discussões sobre a facilidade de acesso a equipamentos de radiofrequência e o crescimento do chamado hacking experimental, feito por estudantes entusiastas de tecnologia. Esse menino devia assistir MacGyver, será?
12: Vou fazer aqui só para ver se vai dar certo. E deu. Deu certo para ele, errado para o sistema de trens.
13: Exato. Contrata esse menino,
12: gente. É isso, é um favor. Tem empresas de cibersegurança que eles têm os hackers contratados. Antigamente tinha uma diferenciação entre o hacker e o cracker. É. O cracker era o do mal e o hacker era o do bem. E aí eles contratam os hackers para eles testarem as vulnerabilidades. Então, de certa forma, dá para dizer que o menino fez um favor.
13: É, né?
12: Ele mostrou ali uma porta, né, de acesso, que agora deve ser fechada, provavelmente.
13: Tomara, né? Mix 7 e 10. Agora, o portal Galileu.
12: Você já olhou para uma tomada e viu uma carinha?
13: Aham.
12: Ou então achou que uma nuvem era parecida com um cachorrinho, uma baleia, um coração. Esse fenômeno, ele tem um nome específico, que é a pareidolia. É quando o cérebro interpreta padrões aleatórios como imagens familiares, principalmente rostos humanos. Ah, eu vou falar pra você, eu já vi rosto humano em lajotinha de banheiro, sabe?
13: Isso é impressionante.
12: Você fica, né, ali sentado um tempinho, você começa a olhar pra ele e de repente você fala: nossa, olha aqui o rosto de uma pessoa. E segundo os pesquisadores, isso acontece porque o nosso cérebro foi condicionado, ele foi treinado ao longo da evolução para identificar faces rapidamente, e isso é, acredite se quiser, uma estratégia de sobrevivência.
13: É impressionante, né? E a reação é tão automática que muitas vezes acontece em frações de segundo. O cérebro prefere errar por excesso e imaginar um rosto onde não existe nada do que deixar de reconhecer uma expressão humana real. Por isso, vemos semblantes em carros, fachadas de prédios, frutas, torradinhas e até na espuma do café. A ciência explica que áreas específicas do nosso cérebro responsáveis pelo reconhecimento facial entram em ação mesmo diante de formas totalmente aleatórias.
12: É, e é por isso que tem gente que enxerga coisas no céu onde não necessariamente há, ou talvez haja com os arquivos que o governo americano está liberando agora, vai saber, né? Agora, o mais curioso de tudo é pensar que o nosso cérebro está o tempo todo tentando criar um sentido para um caos visual no mundo, e a gente tem cada vez mais poluição visual, tem cada vez mais informação, e é placa, é isso e é aquilo. A pareidolia mostra que a mente humana funciona quase como um detetive de padrões, conectando pontos invisíveis, transformando manchas, sombras e objetos comuns em algo que é familiar.
13: E isso é impressionante, né? A gente sabe que existe a pareidolia, sabe que não existe uma carinha na tomada, mas a gente consegue ver a triste, a feliz, e assim vai, né? Como nosso cérebro é fantástico. Mix 7 e 13. Agora, o destaque é do portal Hoje Paraná. São Paulo, Rio de Janeiro e Belo Horizonte lideram o ranking das cidades mais congestionadas do Brasil, segundo um levantamento com dados do aplicativo Waze. O estudo aponta que o trânsito intenso continua sendo um dos principais desafios urbanos do país, aumentando o tempo de deslocamento e impactando diretamente a qualidade de vida da população. Curitiba aparece em posição mais favorável nesse ranking, mas ainda enfrenta alguns problemas nos horários de pico e segue entre as capitais com o maior tempo perdido no trânsito ao longo do ano. Mix 7 e 13.
12: Só rapidamente, antes da gente avançar, é curioso, né? Como a gente tem esse ranking das cidades mais congestionadas no Brasil, mas ao mesmo tempo, a gente olhando aqui a nossa capital, a gente às vezes a gente fica com a sensação de que a gente reclama de barriga cheia, né?
13: É verdade. Quem vem de fora relata muito isso, né? Você tá num trânsito de São Paulo, você volta para Curitiba e acha que tá no céu, né? Aí você tá num trânsito aí de Belo Horizonte, muita gente também fala isso. Então, assim, olhando a realidade de cada um, e claro, né, como que a gente tá no dia a dia, a nossa vivência. Então, obviamente, a gente vai pegar aí uma Visconde de Guarapuava, uma 7 de Setembro, né, e até as BRs, as marginais aí que levam.
12: Ai, nossa!
13: Aí é horário de pico. Eu confesso que, assim, moro na região metropolitana, não posso reclamar da nova linha verde, porque ela deu uma acessibilidade incrível pra gente. Mas é claro, existem os gargalos ainda, né? Então, assim, vamos tentar dar um jeitinho, né? Tá, não pode atrasar de jeito nenhum. É sair mais cedo de casa. Dia de chuva, essa semana promete ainda uns dias mais chuvosos aí. Sai mais cedo, vai devagar, né? Nada disso de acordar mais cedo para se atrasar melhor. Não. O povo faz isso. Não, vou
12: se atrasar com classe.
13: Se atrasar com calma, né? Ah, vou me atrasar com calma. Então, assim, é levar mesmo, né? E buscar alternativas. Muitos caminhos a gente acaba fazendo porque gosta do caminho, mas existem alternativas para você fugir desse trânsito, mas Curitiba ainda tá muito de boa e com todas essas obras aí a gente espera que melhore. Mix 7 e 15.
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13: E Curitiba ganhou o primeiro eletroposto público da região sul para recarga de veículos elétricos. A estrutura foi instalada no estacionamento da prefeitura, no centro cívico, e pode ser utilizada gratuitamente pela população durante o período inicial de funcionamento.
12: É, com o espaço que conta com carregadores rápidos para automóveis elétricos, também para os automóveis híbridos, reforçando a estratégia da capital de incentivar a mobilidade sustentável e, claro, reduzir a emissão de poluentes. Segundo a prefeitura, o tempo médio ali de recarga é variável. Então, de acordo com o modelo do veículo, de acordo com o nível da bateria, também você pode acabar tendo que esperar um pouquinho a mais, um pouquinho a menos, mas está disponível para uso da população, o que é muito legal. Sabe, Flávia, tem um ponto comercial ali perto da minha casa, em Piraquara, que eles instalaram um mini eletroposto no estacionamento. É um centrinho comercial que tem vários comércios, tem farmácia, tem, enfim. E aí tem um eletroposto. Eu passei umas duas vezes e não entendi muito bem. Eu achei até que era aqueles aspiradores que você coloca um crédito, sabe? Mas não é, eu passei de bicicleta esses dias e fui olhar e eles disponibilizaram um eletroposto. Não sei como é que funciona, se você coloca um crédito lá, não sei o quê, mas aos poucos a eletromobilidade ela vai se tornando um cenário do nosso dia a dia. Eu acho isso fabuloso.
13: É verdade. E assim, né, a gente aí com o aumento dos veículos elétricos, vai ter que ser algo mais comum no nosso dia a dia ter vários aí instalados, né? Mix 717. Você segue participando com a gente, 998226669. Tem prêmio pra você nessa manhã. Tem recado aqui, ó. O Robson mandou assim, ó. Ô, gente, tô precisando desses convites aí, porque o rapaz aqui já tá de namorada nova. O filho, tá? Ele falou, tô tendo que bancar, não dá nada.
12: Ah, ô filhão, é Robson, né?
13: O pai, né?
12: O filho do Robson, por favor, né? Cara, dá até os pulos aí também, meu parceiro.
13: O Eduardo, o filhote, ele falou assim, ô Eduardo, se liga, Eduardo.
12: Que idade tem o Eduardo? Deve ser adolescente.
13: Ó, Robson, manda aí a idade do filhão, tá dando gasto pro pai com o cinema, então aproveita e participa,
12: participa,
13: né?
12: Pode ser que a gente tire um gasto do seu bolso, viu? Participa aqui no 998226669 e não é pra qualquer cinema, é pra rede UCI, uma das melhores redes de cinema do Brasil, e é pro filme que o filhão quiser, que a namorada quiser, ou que você quiser, porque aí você ganha os ingressos e fala assim, ei, se vira aí você, vou no cinema eu.
13: Esse é meu, é isso aí, participa com a gente, 998226669, lá também no nosso Instagram, @mixcuritiba, tem prêmio pra você. 7h18, bora pro intervalo comercial?
12: Bora tomar um cafezinho, que esse é por minha conta.
13: Oba, então tá bom. Vamos lá, daqui a pouco estamos de volta. 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
0: Pergunta da Letícia, de São Paulo. Minha mãe compra título de capitalização há 10 anos porque diz que rende e ainda pode sortear 1 milhão. Eu fui fazer as contas e ela tem menos dinheiro do que colocou. Como explico pra ela que isso não é investimento?
2: Letícia, você tá certa. Título de capitalização não é investimento, tá? É um produto que mistura economia planejada com sorteio. A maioria desses títulos rende menos que a poupança e, em muito caso, pode devolver um valor menor do que o que você colocou se você resgatar antes do final do prazo. Mas não bota a culpa na sua mãe, tá? Principalmente o pessoal mais velho, que não tinha acesso à internet lá atrás, acabava caindo no papo do gerente do banco, que muitas vezes oferece porcaria pra ele ganhar comissão. E no título de capitalização, o banco tenta seduzir a pessoa com um monte de sorteio de TV, geladeira, moto. Mas a verdade é que esses produtos são comprados com o dinheiro da taxa dos próprios participantes. Por isso que é tão ruim, né? Como é um negócio tradicional pros mais antigos, você vai ter que ir com calma e mostrar na ponta do lápis como outros investimentos rendem muito mais que isso. Mostra pra sua mãe que o título de capitalização rende pouco pra caramba e que o banco usa aqueles sorteios pra tentar seduzir as pessoas, né? Hoje, uma caixinha, cofrinha, até a poupança mesmo, tem uma rentabilidade bem melhor e vão enriquecer sua mãe bem mais rápido. Só que o ideal é você sentar com calma e mostrar pra ela os cálculos pra ela entender melhor, tá?
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8: Tô de volta com mais do trânsito e agora eu falo com o motorista que passa pelos contornos indo no sentido Rodovia do Café. Tem maior lentidão começando no contorno leste, próximo do cruzamento com Eduardo Pinto da Rocha e seguindo até perto do cruzamento com Vicente Michelotto, já no contorno sul. Para quem passa por esse trecho, vale a pena já sair do contorno para economizar tempo. 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
10: Mix 727, manhã de segunda-feira, hoje dia 18 de maio, e você, claro, participando com a gente, 998226669, valendo par de convites pro cinema. Você escolhe o filme que quer assistir, né, Sopa?
5: Escolhe o filme que você quiser assistir, desde que a sorte esteja sorrindo pra você hoje, 998226669, par de cinema, par de ingressos pro cinema, pra rede e o CI, pra você assistir o filme que você quiser, com alguém ou não.
10: É isso aí. 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
10: Muita chuva nos últimos dias, né? Mas as áreas de instabilidade começam a se afastar do Paraná a partir desta segunda-feira. Mas o tempo ainda segue com muitas nuvens entre o leste, Campos Gerais e norte do Paraná, onde podem ocorrer chuvas fracas e isoladas ao longo do dia. Nas outras regiões, o sol volta a aparecer com mais frequência. Apesar da melhora gradual no tempo, as temperaturas continuam baixas e não vão subir durante a tarde como a gente tinha visto antes dessa chuvarada. A partir da noite, o frio ganha força novamente, com previsão de temperaturas abaixo dos 10 graus nas regiões oeste, sudoeste e centro-sul do Paraná. Hoje, segundo o CIMEPAR, a capital paranaense vai ser chuvosa. Temos aí a mínima registrada de 12, a máxima não deve passar dos 16 graus e atingimos a máxima então com 16 graus neste momento. Mix 729.
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5: Economia, sim, de certa forma sim, e eu quero avisar a todos que está chegando o meu momento, porque ninguém acertou as 6 dezenas da Mega Sena. O concurso 3009 foi sorteado aí no último sábado. Os números foram 4, 6, 8, 18, 21 e 30. Ficou tudo acumulado ali meio que no começo da tabela. Com isso, o prêmio acumula também. E agora pode chegar a 300 milhas, 300 milhões de reais no próximo sorteio, que é o especial da Mega, 30 anos, marcado para o próximo dia 24 de maio. A probabilidade de vencer em cada concurso varia de acordo com o número de dezenas jogadas e também o tipo de aposta realizada. Para um jogo simples, apenas 6 dezenas, custa ali R$ 6,00, a probabilidade de ganhar o prêmio milionário é de 1 em 50.063.860, segundo a Caixa. Precisamente essa possibilidade.
10: Mas a gente só precisa de uma chance, não dá nada.
5: Ei, tá? E é o meu momento, você só precisa do seu momento.
10: Deus, teu filho tá pronta, viu? se uma pessoa aplicar esse prêmio de 300 milhões em investimentos conservadores, como, por exemplo, o Tesouro Selic, CDBS ou fundos atrelados ao CDI, a renda mensal pode ficar em aproximadamente, contando aí 0% ao mês, em 2,1 milhões de reais por mês. Um cenário mais conservador, perto de 0,5% ao mês, ficaria algo em torno de 1,5 milhão mensais. Já em aplicações mais agressivas ou híbridas, a renda poderia ultrapassar os 2,5 milhões de reais. Isso sem mexer no valor principal do prêmio, ou seja, daria para viver uma vida inteirinha só com rendimentos. Então, boa sorte.
5: Só o que você não deve é conversar de investimentos com Gustavo Scarpa. Proteja o seu prêmio da Mega Sena. O seu não, né? O meu prêmio da Mega Sena. Nos vemos no dia 25 de maio?
10: Oh, talvez, né? Talvez.
5: Você sabe que bolão de firma eu nunca fico de fora, porque eu não quero ser o único a
10: já
5: ficar.
10: Já sou o único a vir aí no dia seguinte, né, Sopa? Mix 731.
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5: Eu tô sabendo que o Mauro também não vai querer ficar de fora dessa, não é mesmo, Mauro?
11: Tô dentro. Qualquer bolão que me convida, eu topo, porque essa história dessa acaba não fazendo, os caras ganham, só você fica de fora. Então tô dentro, só me chamar. Não,
10: já pensou ter que contar com a bondade do coleguinha?
11: Ah, não, não tem.
10: Lembra aquele dia que você não me deu lanche, então?
5: Meu amigo.
11: É, como diz a Flávia fora do ar, haverá sinais.
5: Mauro, bom dia, boa semana pra você. Vamos falar de futebol. Daqui a pouquinho nós vamos falar da dupla Atletiba, mas vamos falar do tricolor da Vila, que está, agora não é nem a dois passos do paraíso, está a um passo só, né?
11: Exatamente, é um ponto e é um passo, né? Porque em um empate, o Paraná Clube já garante a sua vaga na primeira divisão do Campeonato Paranaense. Mais uma vez, o Paraná Clube está conquistando essa vaga na primeira divisão do Campeonato Paranaense. E mais uma vez com o Tcheco como técnico, mais uma vez com um time muito bem montado por ele, e o time, inclusive, o que dá confiança na torcida é porque você, por exemplo, o cara que entrou no jogo, nesse jogo contra o Araucária lá em Paranaguá, o Samuel. Samuel já tinha entrado e mudado a história do jogo uma vez.
5: Sim.
11: E nesse final de semana ele faz a mesma coisa. O Tcheco faz a substituição, o Samuel entra e não foi na primeira bola que ele pôs no pé, foi a primeira bola que ele cabeceou, ele colocou no gol. Aliás, um gol bonito de cabeça, é difícil, né? Golaço de cabeça.
5: Sim.
11: Mas a cobrança do escanteio, ele cabeceou e a bola foi no ângulo. Golaço do Samuel. E aí, os 2-0 dão muita confiança para lotar a Vila Capanema no próximo final de semana. Vai ser sábado, às 15h30, na Vila Capanema. Vai lotar, com certeza, porque vai ser o empate ou a vitória do acesso do Paraná Clube. E aí, com certeza, vai ter uma festa bonita na torcida, que já faz a festa normalmente. Então, com esse motivo, vai ser um motivo a mais para fechar com chave de ouro. E lembrando, Paraná Clube está invicto nessa competição até agora. Então, assim, muitas chances e muita confiança, não só do elenco, mas de toda a diretoria, torcedores, está todo mundo confiante nesse trabalho que vem sendo desenvolvido. Só vou, assim, aconselhar, se alguém da diretoria do Paraná Clube estiver ouvindo agora, faz uma gentileza pro torcedor do Paraná Clube, mantenha o Tcheco e faz um projeto. Na última vez que aconteceu a subida do Paraná para a primeira divisão, o Tcheco saiu, eles contrataram outro técnico que montou outro time completamente diferente, com outra filosofia de trabalho, e não deu certo.
5: Desandou o angu do Paraná Clube, né?
11: Exatamente, aproveita que deu certo com o Tcheco já uma vez, e não só uma vez, né? 2017.
5: Sim.
11: Ele também foi auxiliar técnico que subiu para a primeira divisão do brasileiro, e depois duas vezes agora no Campeonato Paranaense. Então mantenha o Tcheco, faz um projeto decente, faz um projeto como vocês sabem fazer, e aí o Tcheco comanda mais uma vez o Paraná Clube, e a gente está vendo isso acontecer, é só manter, né?
5: É isso, Tricolor da Vila, que passando para a final, enfrenta ou Paranavaí ou Patriotas está na frente, está na vantagem, vai para o segundo jogo.
11: Isso.
5: O pessoal brinca, era o Patriots contra o Gustavo Lima FC, né?
11: É verdade.
5: Por enquanto está dando Patriots.
11: É, para quem não sabe, o Gustavo Lima é o investidor do time, né?
5: É, o dono da SAF,
11: exatamente,
5: né?
11: Exatamente.
5: Agora, ontem de manhã, o Coxa venceu o Santos 3-0, jogo na Neoquímica Arena. O Breno Lopes fez 2 gols, sofreu o pênalti ainda, né, pro Josué marcar o terceiro gol. Jogo resolvido ainda no primeiro tempo e que teve um erro de arbitragem grosseiro, bizonho, Mauro.
11: Exatamente. O Coritiba jogou muita bola e é o Coritiba fora de casa, né? O fora
5: Sim.
11: de casa. Na Copa do Brasil fora de casa, lá na Vila Belmiro, 0-0. Aí todo mundo pensa assim, né? Vai levar pra casa e decide em casa. O Coritiba não tá sendo assim. O Coritiba vai levar pra casa e sofre. E foi o que aconteceu na Copa do Brasil. Porém, no Campeonato Brasileiro e fora de casa, o Coritiba tem feito bons resultados. Foi exatamente o que aconteceu na Neoquímica Arena, que foi a casa do Santos, que alugou a casa do Corinthians para jogar, e não deu certo pro Santos, porque o Coritiba fora de casa vem fazendo aquilo que a gente já viu, e a gente já viu ontem também. O Breno Lopes foi o cara do jogo, fez 2 gols, sofreu o pênalti, o Josué também fazendo as assistências, que, na minha opinião, um dos melhores meias que hoje tem na Série A do Campeonato Brasileiro. e o Coritiba venceu com propriedade, mas com confiança, com a segurança que a gente já consegue acostumar a ver o Coritiba jogando. Agora, isso que você falou sobre o lance bizarro foi por conta do quarto árbitro.
5: Grosseiro demais.
11: Foi grosseiro. E tem um cara no Instagram, chama Gustavo Machado. Ele, no Instagram, ele faz as dublagens dos jogadores, da
5: muito
11: comissão.
5: Bom.
11: É muito bom. E eu fui ver o Gustavo Machado, porque eu queria saber se ele já tinha alguma coisa. E ele já tinha, ele foi esperto, né? Assim que saiu o jogo acabou, ele já fez a dublagem e deu pra ver o Neymar. E eu vou defender o Neymar, olha, eu vou defender o Neymar.
5: Chegamos a esse ponto.
11: O Neymar tava correto, muito correto. Por quê? Eu tava dando uma olhada na regra, se o árbitro vê que ele cometeu um erro e ainda há tempo de corrigir, ele poderia paralisar o jogo e poderia corrigir e colocar o Barreal pra fora, que foi o Barreal que era pra ter saído. Não.
5: Camisa aí, 31, né?
11: Exatamente, camisa 31. E aí a placa do árbitro, o quarto árbitro, levanta, sai camisa 10 e entra o Robinho Júnior. Ok. Aí o Neymar saindo, não entendeu muito bem porque que ele saiu. Quando ele saiu de campo, o Cuca falou, não é você, cara. Aí ele foi lá na papeletinha que o Santos, né, tinha passado pro quarto árbitro, tava lá 31, sai, Robinho entra. Quando ele viu isso, ele falou, quarto árbitro, o senhor tá errado, eu tenho que entrar de novo. Eu só vim aqui porque você mandou eu sair. Eu quero entrar de novo. Daí deu uma confusão.
5: Foi um que procó.
11: E aí o Neymar estava totalmente com a razão, porque o árbitro poderia parar o jogo. E daí depois que o jogo recomeçou, aí ele foi usar a regra, não o bom senso. Ele poderia ter usado o bom senso, mas ele usou a regra. Não pode mais, porque o Neymar já saiu, Robinho Júnior já entrou e o jogo já se desenvolveu. E aí ele cumpriu a regra nua e crua, o que não aconteceu, na minha opinião, com bom senso, foi a falta de bom senso. Aí o Neymar ficou muito chateado, foi pra cima, ficou e mostrou pra câmera, e tá todo mundo...
5: Cena pitoresca,
11: até
5: né?
11: Até eu usei esse meme no meu Instagram pra avisar da minha música nova, e aí, enfim, não ia alterar o jogo,
5: não.
11: Tava 3-0, o Coritiba jogando muita bola, o Santos, aquele Santos da zona do rebaixamento, que só não ficou na zona do rebaixamento, que o Corinthians também perdeu. Então, assim, não ia resolver a vida do Santos, mas foi um erro grotesco. Com certeza, esse quarto árbitro vai entrar numa geladeira de uns 3 meses, somando a Copa do Mundo. E o Coritiba mostrou que fora de casa é tudo aquilo que a gente já viu e realmente faz um bom papel. O torcedor do Coritiba espera que isso aconteça no Couto Pereira. E aí, vamos combinar, né?
5: Sim.
11: Se o Coritiba joga desse jeito no Couto Pereira e fora de casa, tava no G4.
5: Tava.
11: Né?
5: E tinha passado na Copa do Brasil também.
11: Exatamente, enfim. Mas é isso, né? Vamos ver aqui que o Fernando Seabra, um ótimo técnico para o Coritiba, tem que resolver essa parada dentro de casa.
5: E o presidente da SAF falou, né? Nesse ano os times vão vir aqui no Couto e vão sofrer por empate. Tá sendo o contrário, né? O Coxa que tá sendo visitante indigesto.
11: Exatamente.
5: Sem muitas polêmicas, Atlético e Flamengo na Arena da Baixada, 7:30 da noite. O Atlético sai na frente com o Mendoza fazendo gol de novo. No segundo tempo, Pedro fazendo gol de novo, empata pro Flamengo.
11: Com a presença de Carlo Ancelotti nos camarotes assistindo a partida, principalmente o Pedro, que está na pré-lista de convocados, que agora às 5 horas da tarde o Ancelotti vai divulgar os nomes para a Copa do Mundo, e ele com certeza viu o Pedro jogando muito bem, principalmente o Flamengo no segundo tempo. O Flamengo no primeiro tempo foi dominado, foi massacrado pelo ataque do Atlético. E o gol foi do Mendoza. Ah, o gol foi um frango, vamos dizer assim, uma falha do goleiro. Foi uma falha do Rossi, ele foi encaixar a bola bateu no braço dele e entrou, foi ajudado, ok, mas o Atlético estava insistindo muito e merecia já ter feito o gol como fez. Aí acabou o primeiro tempo, o Flamengo corrigiu algumas posições ali dos jogadores, no segundo tempo veio a fim mesmo de fazer o empate e foi exatamente ao contrário. Daí no segundo tempo, quem mereceu foi o Flamengo. O Flamengo mereceu muito o gol, até de virada, mas o Atlético conseguiu, melhorou muito a sua zaga e conseguiu segurar o empate. Foi um bom resultado para quem gosta de ver um futebol. A torcida do Atlético ficou chateada porque já virou uma rivalidade Atlético e Flamengo desde a final da Libertadores e nas eliminações que o Atlético já proporcionou para o Flamengo na Copa do Brasil. E o jogo que já se transformou numa rivalidade, um clássico do futebol brasileiro, dos rubro-negros Atlético e Flamengo. Mas o resultado, na minha singela opinião, foi justo.
5: Eu também achei, e diria até de antes, 2013, final de Copa do Brasil entre as duas equipes, de lá pra cá, assim, o bicho pega nessa partida. Rápida passada na classificação da Série A, mano.
11: Só pra dar um detalhezinho, 34.197 pessoas na Arena da Baixada.
5: Festa baita, linda, viu?
11: Baita público.
5: Festa linda. Os jogos na Arena da Baixada, quando a torcida vai e engaja, são festas muito bonitas.
11: Certeza.
5: Classificação da Série A.
11: Ah, vamos lá para a classificação da Série A, que ainda tem aí o Palmeiras como líder com 35 pontos. O Flamengo encostou ali. O torcedor do Flamengo pensava, né? Palmeiras empatou no sábado contra o Cruzeiro. Então o Flamengo vai encostar. Os dois marcaram um pontinho. Aí Fluminense e São Paulo fecham o G4. Já colado no G4, está o Atlético, quinto colocado, com 24 pontos, mesmo número de pontos do São Paulo, quarto colocado. O Coritiba vem na oitava colocação, tem 23 pontos. E aí, se você pegar lá G4, né? 23, um ponto do G4 tem o Coritiba. E na zona do rebaixamento, Corinthians, Remo, Mirassol e Chapecoense. E o Santos só não foi para a zona porque o Corinthians também com 18 pontos tem aí o critério de desempate.
5: É isso aí, Mauro. Muito obrigado. Uma boa semana de futebol pra gente. Semana importante, seleção.
11: Exatamente. Amanhã provavelmente eu volto aqui no Jornal da Mix para falar sobre seleção brasileira. E aí 5 horas da tarde todo mundo deve transmitir a convocação para a Copa do Mundo do Carlo Ancelotti, o técnico italiano da seleção brasileira.
5: Estaremos todos de olho. Boa semana, Mauro.
11: Boa semana. Obrigado.
5: E olha só, vamos avançando por aqui, minha querida Flávia.
10: É isso aí, porque agora a gente vai falar de saúde mental, Mix 742.
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10: Mix Bem Viver no ar com nosso querido Dr. Marcelo Honda. E tem gente que permanece anos em lugares que machucam simplesmente porque recomeçar assusta. Trocar de carreira, terminar ou recomeçar relações, mudar hábitos, sair da zona conhecida, tudo isso exige coragem emocional. O medo do novo muitas vezes paralisa mais do que o próprio sofrimento da situação atual. Bom dia, doutor Marcelo.
12: Bom dia, Flávia. É isso mesmo. Talvez a gente abordando esse assunto hoje, muitas pessoas se identifiquem, porque por mais que elas reconheçam que a vida está muito ruim, parece que enfrentar o incerto, dar um passo, um recomeço, pode machucar muito mais. Seja pelo medo do julgamento, medo da falha, o que acaba paralisando as pessoas e aí o tempo vai passando, gerando mais culpa e arrependimento.
10: E doutor, esse sentimento, ele muitas vezes ele é silencioso? Faz a gente adiar essas mudanças importantes da vida?
12: Costuma ser silencioso porque as pessoas têm até vergonha de compartilhar esse momento. Por mais que a pessoa fale assim, poxa, eu queria tanto, pode ser mudar de carreira, sair de um relacionamento em que a pessoa não se sente confortável, parece que o simples fato de assumir que ela está numa situação ruim e não consegue planejar uma saída, já faz com que a pessoa se sinta julgada como alguém incapaz, alguém que não tem essa coragem, que não tem essa força, e isso faz com que as pessoas tendem a guardar essas fontes de pensamento e sofrimento em silêncio, de forma anônima, exatamente para evitar o julgamento dos outros.
10: E a cobrança alheia, né, que pesa demais. Né? Você já nem tenta com medo que o outro vai falar, e aí, não conseguiu?
12: E você sabe, Flávia, que esse é um ponto interessante, né? Essa cobrança dos outros. Eu acho que o primeiro ponto de reflexão para as pessoas que vivem uma situação de dificuldade, quebra de padrão de comportamento, é elas refletirem quem são as pessoas que estão ao redor delas. Porque se forem pessoas que conhecem mais a fundo, de forma íntima, todo mundo torce para o bem-estar do outro. Mas muitas pessoas hoje estão extremamente conectadas no mundo digital. E aí, nesse mundo digital, há comparações, há críticas, parece que todo mundo tem excelentes resultados. Então, esse recomeço fica mais difícil porque a pessoa pensa, poxa, eu vou começar do zero, não sei se vai dar certo, não sei quando vai dar certo. E aí, parece que esses pequenos passos ficam tão difíceis porque, para os outros, eles já estão num patamar muito mais avançado. Seja numa carreira de sucesso, seja num relacionamento saudável. Então, os primeiros passos, quando há muita comparação, carrega uma carga emocional muito grande, né?
10: A Adriane mandou uma mensagem aqui e falou, doutor, como diferenciar a prudência da autossabotagem?
12: Bom, primeiro ponto, acho que seria interessante, né, Adriane, você refletir sobre quais são os pensamentos que fazem você acreditar que está prevenindo, planejando muito bem uma mudança. Se você identificar tudo que deveria ser feito e não consegue colocar em prática, apesar de ter certeza que esse seria o melhor caminho, pode virar uma autossabotagem. Então, a gente sempre separa a impulsividade, a pessoa não pensar em nada, mas o excesso de pensamento que acaba bloqueando a atitude. Então, se a pessoa percebe, eu tenho tudo para executar, mas não consigo, provavelmente tem um bloqueio emocional, a autossabotagem.
10: Ó, e tem outra mensagem aqui da Mariana, que fala assim, e a gente quando fica presa emocionalmente ao passado?
12: Então, esse é um ponto.
10: Esse,
12: né?
10: É um ponto.
12: Se a pessoa, né, Mariana, fica muito presa a emoções, pensamentos do passado, toda essa jornada emocional acaba bloqueando para atitudes do presente, né? Para tentar viver um futuro melhor. Muitas pessoas, às vezes, acabam se frustrando, pode ser um relacionamento, e o bloqueio é tão grande que a pessoa pensa, eu não quero arriscar de novo e passar pela mesma dor, pela mesma situação crítica que um dia já vivenciei. A mesma coisa envolve trabalho, qualquer outro aspecto da vida, né?
10: Agora, quando a gente fala de psique mesmo, né, doutor? O cérebro, ele realmente prefere permanecer num sofrimento conhecido do que enfrentar talvez algo bom, mas que é desconhecido?
12: Com certeza, até porque esse enfrentar algo bom que é desconhecido, o bom é consequência de um processo, às vezes, extremamente desgastante, cheio de incertezas, para que o resultado, depois de um tempo, seja satisfatório. Então, quando a pessoa fala assim, ah, eu prefiro ficar no sofrimento, é difícil no primeiro momento as pessoas pensarem, não, eu quero estar no sofrimento. Mas é porque elas conseguem imaginar que o sofrimento, a angústia das incertezas, de tudo que a pessoa pode enfrentar quando ela decide mudar um hábito, esse desconforto pode ser muito maior do que aquela procrastinação que faz a pessoa reconhecer que precisa mudar, mas que hoje ela não precisa sair dessa zona de conforto, né?
10: Uhum. Ó, o Gerson e a Rosa mandaram uma mensagem aqui. É um casal que já tá no segundo casamento. Uhum. É, os dois 50 mais. Uhum. E eles falaram assim, a gente pensou muito, hoje conversando, que recomeçar um relacionamento seria muito mais difícil depois de certa idade. E sim, foi. Uhum. Isso é comum também, doutor Marcelo, quando atinge aquela maturidade, digamos assim, de pensar, vou começar tudo de novo, com o histórico que eu tenho, né?
12: Não só relacionamento, mas carreiras, mudanças de hábitos, a partir do momento que a pessoa já tem um repertório de vida, que ela tem uma consciência muito mais clara do que ela deseja e do que ela não tolera, os relacionamentos tendem a ficar mais complexos porque a pessoa ela tem limites mais definidos. Né? No começo, principalmente quando a pessoa às vezes tem uma carência, qualquer aspecto que vá agregar na vida, ela acaba aceitando, as relações fluem de uma forma mais espontânea e mais rápida. Mas quando as pessoas vão se conhecendo, vão falando assim, ah, eu faço questão disso, eu não vou entrar em desespero para aceitar qualquer coisa, os filtros ficam maiores e, por consequência, não é impossível encontrar o relacionamento, mas é como se as duas partes tivessem que se encaixar bem para viver uma relação em que eles sentem que agregam um ao outro e que também é uma relação que tende a durar por bastante tempo. Né?
10: Oh, o Eliseu Pedroso mandou mensagem também. E doutor, como saber se eu estou acomodado ou apenas vivendo uma fase ruim que pode passar?
12: Bom, aí entra muito a questão da avaliação dos próprios pensamentos, das emoções e da rotina. O acomodado, vamos pensar assim, né? Aquela pessoa que reconhece que tem que mudar muitas coisas, faz os planejamentos, mas nem sempre consegue executar. Se a pessoa perceber assim, eu não consigo executar por motivos de força maior, a pessoa está dedicada, está comprometida, mas por algum motivo ela não consegue quebrar aquele padrão, pode ser uma fase ruim. Uhum. Mas se a pessoa percebe, poxa, parece que eu fico sempre esperando o momento ideal, eu tenho tudo para executar hoje, mas parece que está me faltando alguma coisa, essa jornada emocional pode ser por conta de uma insegurança, um medo da frustração, um medo do julgamento, e aí sim é interessante fazer uma autoavaliação para tentar quebrar esse padrão, porque senão lá na frente vai vir mais arrependimento, mais culpa por todo o tempo que passou, né?
10: Pois é, quando a gente fala do recomeço, de uma mudança muito grande, né, na rotina, a gente pode falar também de certa forma do luto que isso deixa na pessoa?
12: Sim. Até porque qualquer mudança, a pessoa ela busca adquirir novos hábitos, novas realizações, porém é uma quebra de padrão do que ela tinha até então, né? Por isso que é tão difícil a troca, porque não é só ganhar mais. A pessoa, às vezes, para permitir que abra um espaço na própria vida, ela tem que, muitas vezes, se distanciar de outros hábitos, de pessoas, de momentos que também têm o seu lado positivo. Por isso que quando a gente fala de troca, de recomeço, existe um status de estabilidade até então que para a pessoa atingir um novo patamar, ela tem que sair dessa situação estável para conquistar algo novo. Não é só assim, ah, tá ruim, eu tenho certeza que vai melhorar. Não, às vezes a pessoa tem o seu lado ruim e o lado positivo que ela vai ter que trocar por outro lado positivo, mas que também pode ter o seu lado negativo, né?
10: O Carlos Eduardo mandou uma mensagem bem interessante aqui. Ele falou, doutor, vou falar da minha experiência. Eu tive crise de ansiedade justamente quando a minha vida começou a melhorar. Optei por sair do país, fazer cursos, viver outra cultura. E me senti super ansioso, tanto que passei um ano e voltei quando a minha intenção era ficar muito mais tempo. É comum, doutor Marcelo, essa ansiedade pegar a gente quando vem essa mudança e quando é uma mudança drástica, assim, né?
12: E você sabe que o Carlos Eduardo traz é um exemplo bem clássico, que muitas pessoas que parece que estão mais acostumadas a experiências ruins, quando elas vivenciam algo bom, elas já começam a criar um estado de alerta, de ansiedade, pensando, não, isso daqui tá muito estranho.
10: Tá muito bom pra ser verdade.
12: Eu não sou acostumado. Quando é que vai vir o tombo, né? Quando é que vai vir a situação ruim? Porque a pessoa tem essa mentalidade por conta da própria experiência de vida, do repertório, de que as coisas não podem ser tão boas
10: como
12: assim.
10: Como a gente é complicado como ser humano?
12: Que é, se for pensar, né? A nossa mente é treinada pra reconhecer padrões. Então, se a pessoa ela teve um padrão de muitas dificuldades, quando ela entra numa fase mais estável, ela pensa, quando é que vai aparecer dificuldade, né? Porque o normal é ela acreditar isso.
10: Onde estão as câmeras?
12: Exatamente. Então, por isso que quando a gente vai compreendendo que não necessariamente o nosso passado vai ser um determinante do nosso presente e futuro, a pessoa consegue arriscar pensando, tudo bem se até hoje nada deu certo, ou se sempre há muita dificuldade, mas se eu tentar acreditar que a vida pode ser diferente, é esse novo que no começo gera bastante estranheza, que pode, com o passar do tempo, ser construído como um comum normal para a pessoa, né?
10: Agora quem tá ouvindo a gente, né, e tá nessa fase aí de pensar, e assim, vai desde arrisco comprar uma casa, mesmo, né, e a incerteza, será que eu vou continuar no meu trabalho? Aquela brincadeira que a gente faz, não me demite agora que eu comprei uma máquina de lavar roupa e tem 12 parcelas, então espera esse ano pelo menos, né, e as pessoas ficam muito amedrontadas, né, e o medo a gente sabe que não é algo saudável quando ele extrapola o limite. A gente tem como treinar o nosso... O doutor falou em treinar, né? Em reconhecer padrões e tudo mais. Existe um jeitinho da gente ir treinando o nosso cérebro para que essa mudança venha de forma mais leve?
12: Com certeza. E você trouxe exemplos que a gente pode simplificar mais ainda, né? Acordar mais cedo, ir à academia, começar uma dieta diferente. Quando a gente olha o medo, se a gente, como é que seria para treinar, né? Se a gente refletir sobre os reais impactos, as consequências, caso a gente falhe, caso não dê certo, a gente vai perceber que não acarreta em muitos aspectos da nossa vida. Então, se a pessoa começa a relativizar as possíveis consequências do fracasso, ela cria mais coragem de pelo menos arriscar. Eu não tenho uma garantia que vai dar certo, mas se também der errado, qual vai ser o impacto real na minha vida?
10: Eu dou um jeito. Exato. Às vezes, se pensar... Deixa que eu dou um jeito. Uma gravidez, por exemplo, um casal que não está planejando e de repente vem. O que que você vai fazer? Você vai dar um jeito.
12: E Flávia, é interessante, né? Porque muitas pessoas que são ansiosas, elas percebem que quando elas têm que lidar com uma situação que elas não puderam planejar antes, elas se saem melhor do que quando elas têm a liberdade de escolher, porque elas ficam pensando no momento ideal, a forma certa de começar, que nunca chega. Mas quando elas caem num problema que elas não têm opção a não ser resolver, encarar de frente, elas costumam sair muito melhor do que elas imaginavam.
10: A gente vê muito esse relato de pais atípicos, né? Quando a criança nasce com um problema de saúde, ou quando surge um problema de saúde, né? Para a própria pessoa, ou para algum familiar, ou um amigo muito próximo. Ela vai lá e dá um jeito, quer dizer, o inesperado, às vezes, o acaso, né, se a gente pode chamar de acaso, ele te traz essa força, e isso é muito instintivo do ser humano, né?
12: Com certeza, ou o tempo cura, ou a pessoa encontra uma forma de resolver aquilo.
10: É, pra gente ir finalizando, doutor, qual seria o maior erro emocional que as pessoas cometem quando elas tentam recomeçar? Aquilo que trava, aquilo que... faz assim, não vai dar certo.
12: Geralmente é o medo.
10: É o medo, né?
12: Medo do julgamento, medo da crítica, medo de falhar, que muitas vezes, por ser emocional e a pessoa não parar para refletir sobre o real impacto, acaba paralisando. Porque mesmo que a pessoa tenha ali cometido um erro, qual que é o impacto? Quem que vai deixar de admirar essa pessoa por conta desse erro? Quem que vai se afastar? Quem que vai abandonar? E muitas vezes, se a pessoa se aprofunda na reflexão sobre os medos, ela vê que não é nada demais no aspecto racional. Mas muitas pessoas que têm esse medo da frustração, do fracasso, são pessoas que carregam dores de abandono, de alguma forma de se sentir sozinha, e isso acaba bloqueando, mesmo na vida adulta, pequenas mudanças. Né?
10: É verdade. Se você acha que tem um monstro embaixo da cama, encoraje-se e olhe embaixo da cama. Quando você perceber que o monstro não está lá, ele está dentro da tua cabeça, aí não alimenta, né, doutor? A gente não pode ficar alimentando esses sentimentos ruins, né? Porque eles degradam o teu dia a dia. E não confundir estabilidade com felicidade.
12: Exatamente. A vida sempre vai ter as suas instabilidades, mas quanto mais a pessoa enfrenta isso de frente, enfrenta de cara mesmo e tenta resolver situações, mais ela vai sentindo confiante para enfrentar desafios cada vez mais complexos, porque ela reconhece o valor, a potência da própria atitude, né?
10: Essa fala que o Sopa trouxe aí é minha, a Mega Sena é minha. É isso que a gente tem que fazer para tudo, né?
12: Com certeza.
10: E se não for, bola para frente, a gente tenta de novo.
5: Pensamento positivo é força criadora, né?
12: É, exatamente.
5: Pelo menos de ânimo ela cria, né?
12: E a gente tem tempo sempre para recomeçar, por isso que é importante.
10: Eu já
12: estou
10: imaginando,
12: né,
10: que eu vou comprar, doutor, com 2 milhões de rendimento mensal aí, já estou pensando aqui. E a gente tem que alimentar isso até para um treino, né, da nossa vida cotidiana. Não interessa se você vai comprar uma fazenda, uhum, ou se você vai comprar uma televisão, né? Ou um par de tênis.
12: Ou você vai viver o mesmo estilo de vida, só que com uma sensação de segurança.
10: Sensação de segurança, né? Ou fazer uma viagem, ou planejar, ou ter um filho, porque você quer ter um filho. Uhum. Porque nunca vai chegar a estabilidade financeira que está na nossa cabeça, né? E a gente tem isso como uma... Até como uma reserva, assim. Até como um jeito da gente se proteger, né?
12: Exatamente.
10: Mas não pode deixar isso paralisar, de jeito nenhum.
12: É, o importante é a pessoa reconhecer as emoções que ou fazem ela se sentir super confortável no presente, ou então estão impedindo ela de promover mudanças no presente, mesmo desejando um futuro melhor. Então, quando as pessoas têm consciência das emoções e conseguem trabalhar com um pensamento racional, é muito mais fácil de quebrar esse padrão procrastinador, né?
10: É isso aí. Então, se você tem esse sonho, né, vai trabalhando ele na tua mente como se ele já estivesse acontecendo. Uhum. E trabalhando, né? Não adianta ficar sentado também esperando que um milagre vai acontecer, não,
12: né? Senão só vem a culpa, a frustração lá na frente pelo arrependimento, né?
10: Tem que ter ação, né, doutor?
12: Sim.
10: Muito bom. Doutor Marcelo, lá nas redes sociais tem muito mais.
12: Com certeza. Podem sempre acessar @drmarcelohonda no Instagram, trecho de nossas entrevistas e sempre sugestões de pautas pra gente abordar nas segundas-feiras aqui.
10: É isso aí. Muito obrigada mais uma vez
12: para
10: começar a semana aí com as boas dicas do nosso psiquiatra, doutor Marcelo Honda, aqui no Jornal da Mix. E tem ganhador, porque tem gente que acreditou, participou e ganhou, né, Sopa?
5: É, pensamento positivo é força criadora de pai de ingressos aqui na Mix. Participou no 998226669, levando pai de ingressos para o cinema na UCI, para o filme que você quiser. A ganhadora do

0: Sigamos em frente juntos. Tchau.
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11: Tô de volta com mais informações do trânsito e agora eu falo sobre a BR-277 para quem vem de São José dos Pinhais para Curitiba. Tem bastante lentidão a partir do cruzamento com a Avenida Rui Barbosa. 7 km de fila, uma hora para conseguir passar. Tem registro de ocorrência ali no trecho envolvendo pelo menos dois veículos. 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
1: A partir de agora você manda, eu toco por aqui. 11 983 408 mil, manda teu áudio pra cá, pede tua música favorita, oferece pra quem você quiser, inclusive aqui pra nós, viu? Fala comigo, bom dia.
2: Fala, Rádio Mix, aqui é o Fernando de São Miguel, eu queria pedir uma música do Santana.
1: Opa.
2: Falou, valeu.
1: Deixa comigo, cara, Santana e suas guitarras mágicas, aqui no som da Mix.
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1: Mix agora 8:10, acendo o farol, Jota Quest nessa versão incrível pra você aqui no Pede no Zap.
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1: Aquele momento onde você manda a gente, toca a tua música, 11 983 408 1000, é o número pra você pedir o seu som.
3: Oi galera do Pede no Zap. Oi. Aqui é a Isabela, eu sou de Santos.
1: Fala,
3: eu queria
1: Isa.
3: Pedir alguma música da Rihanna, beijo.
1: Qualquer uma da Rihanna? Então vamos com essa aqui, ó.

0: Mix agora 8h18 com Maroon 5 pra encerrar uma semi-sequência aqui, esse pai de músicas pra você no pad no zap. A tua participação tá chegando pra mim no capricho aqui no nosso número 11 98340 8000. É o número pra você pedir o seu som por aqui.
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0: Pede o teu som que eu quero ouvir.
2: Fala, Mix, bom dia. Aqui quem fala é o Nicolas, de Ribeirão Preto.
0: Fala,
2: quero
0: Nicolas.
2: Pedir pra vocês tocarem uma música bem nostálgica, uma do Black Eyed Peas, Don't Lie. Solta essa aí pra gente, valeu.
0: Vamos relembrar esse sucesso por aqui. Boa pedida, hein?
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0: Mix agora 8h25 com Can't Feel My Face. The Weeknd fecha essa sequência musical. Você tá ouvindo, pede no zap 11983408000. 11983408000 é o número pra você mandar o seu áudio, pedir a sua música, oferecer pra quem você quiser. Você manda, a gente toca a tua música por aqui no melhor mix do Brasil.
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2: Diego Barone com mais uma dica pra você. E agora pensa num filme impecável. É o Diabo Veste Prada 2, que está em cartaz nos cinemas. Eu amei, e o mais interessante dessa continuação é que ela não se apegou apenas à nostalgia e à celebração do passado. Existem motivos relevantes e atuais pra contar uma nova história, sim, que é excelente, além da forma competente em que as personagens foram atualizadas. Nessa nova trama, a protagonista Andy, agora jornalista, acabou de perder o seu emprego e vai parar de novo na revista de moda Runaway, onde trabalhou como assistente da desprezível editora-chefe Miranda. A missão da Andy é salvar a reputação da revista por causa de uma publicação ruim que viralizou nas redes sociais, e aqui entra o choque de gerações, muito bem desenvolvido e discutido no filme. Afinal, a revista sofre com vendas baixas e tá com dificuldades de se adaptar à era digital, e aqui o longa mexe demais com os sentimentos, principalmente com o medo de ficarmos pra trás, sabe? Olha, é uma produção linda, bem equilibrada, com humor inteligente e algumas alfinetadas. O Diabo Veste Prada 2 em cartaz dos cinemas é sensível, tocante, envolvente, uma delícia de assistir, e tem até uma participação surpresa de uma certa cantora pop que a gente tanto ama. Me segue no Instagram para mais, @DiegoBaroneNoAr. Lá tem o link para o canal Kryptonita no YouTube, onde eu apresento vários conteúdos desse universo.
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10: Tô de volta e agora eu falo com o motorista que passa pela linha verde no sentido Pinheirinho. Tem maior lentidão ali na região do Atuba. Isso a partir do cruzamento com o Alberico Flores Bueno até o viaduto do Tarumã. O motorista encontra cerca de 3,5 km de lentidão e precisa de mais de 15 minutos para conseguir passar sem uma alternativa válida de desvio. 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
9: Pede no 11 983 408 mil, aquela música que você ama, que você tem boas memórias, ou aquele som que você só quer curtir e oferecer pra alguém. 11 983 408 mil, manda teu áudio pra cá.
12: Fala, pessoal do Pede no Zap, tudo bem?
9: Bom.
12: Aqui é o Pedro de Sorocaba e eu queria pedir pra vocês Creepy do Radiohead. Valeu!
9: Ô, sonsaço pra você aqui no som da Mix. Creepy, Radiohead.
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0: Mix agora, 19 minutos para as 9, com Sabrina Carpenter, Man Child. Tua participação chega aqui no Pede no Zap para você pedir o teu som.
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0: No 11 98340 8000, 11 98340 8000, manda teu áudio pra cá, pede a tua música, oferece pra quem você quiser. Você é o programador, eu sou só o DJ agora.
2: Fala, galera da Rádio Mix, bom dia.
0: Bom dia.
2: Aqui é a Andrea de São Paulo e eu gostaria de ouvir a música Louca da Shakira. Um beijo.
0: Um beijo pra você também.

0: Mix agora, 8h47. Hotline Bling. Com o Drake aqui na programação da Mix. Estamos nesse programa maravilhoso aqui, ó.
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0: Pede no zap, é hora de você pedir o teu som. Ainda dá tempo de você pedir a tua música no 11 983 408 000. 11 983 408 000. Pede sua música favorita aqui pra mim.
2: Fala, galera da Mix, tudo bem? Eu sou a Mariana, aqui da Zona Leste de São Paulo.
0: Fala,
2: e eu queria muito pedir a música do Jet. Toca pra mim, Mix.
0: Opa! Vamos tocar Jet, então, pra você.
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0: Mix agora 5 para as 9. Fechando aqui a programação, mais uma sequência do Pede no Zap com Messi, Lula Young. Tua participação chegou aqui pra mim no WhatsApp, eu vou falar pra você, ainda dá tempo de você participar, trocar ideia comigo, falar pra mim de onde você tá ouvindo a Mix, o que, que você tá fazendo nessa segunda-feira chuvosa, 998226669, seguiremos juntos aqui na Mix por mais uma hora, tem muito mais música boa pra tocar pra você.
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0: 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E também tem informação legal para trazer para você que gosta de cinema, para você que fica participando das promos aqui para ganhar ingresso de cinema. Se liga só, de acordo com uma revista especializada em cinema, a franquia de filmes Velozes e Furiosos vai sair das telonas e vai para as telinhas em formato de série. É isso mesmo, você que assim como eu é apaixonado pela série Velozes e Furiosos, tem aquela nostalgia dos anos 2000... O ator que estrelou os filmes, o Vin Diesel, confirmou que a história vai virar um seriado, inclusive ele vai ser o produtor executivo da série. Tem muita gente que atribui a descaracterização da série de filmes, né, da franquia Velozes e Furiosos, de filmes de corrida para filmes de ação absolutamente malucos para um triplo X com outro nome ao Vin Diesel, porque de fato depois que ele assumiu a direção, o produtor, como produtor executivo dos filmes, os filmes viraram aquela sequência de ação alucinante. O astro de Velozes e Furiosos também anunciou que a produção já tem 4 temporadas confirmadas, a primeira delas inclusive já em desenvolvimento. O primeiro filme de Velozes e Furiosos conta a história de um policial que tenta se infiltrar no mundo das corridas ilegais, o Brian O'Connor, ele chega como Brian Earl Spilner, e tenta se infiltrar ali pra prender uma gangue que tava roubando caminhões com produtos caros nas estradas com seus Honda Civic preto, com neons verdes por baixo. Um filmaço. A galera que é entusiasta de carro no começo não gostava não, viu? Pouco contato com a realidade, mas muito contato com a ação. E essa saga rendeu, viu? 10 filmes, incluindo um que se passa no Rio de Janeiro. 11º filme de Velozes e Furiosos já foi confirmado, deve chegar aos cinemas em 2028. Eles estão chamando de filme 10.2, mas é o 11º filme. E claro, a Rádio Mix tá de olho nas novidades do seriado que vem por aí. E quem sabe em 2028, com ingressos que você ganha aqui na Mix, você vai ver também o filme 11. Eu estarei lá com toda certeza. 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
13: 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Tô de volta e sobre o centro da nossa capital, eu falo da Avenida Marechal Floriano Peixoto, tem um trecho mais congestionado, desde o cruzamento com a Getúlio Vargas até próximo já da Praça Tiradentes. O motorista encontra pelo menos 1,5 km de fila e leva 15 minutos para conseguir passar. A Conselheiro Laurindo está fluindo um pouco melhor, pode ser uma alternativa. 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

0: Mix agora 9h28, Rockstar, com Post Malone pra você aqui na programação do melhor mix do Brasil.
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13: Tô de volta com mais informações do trânsito e falo agora com o motorista que passa pela Presidente Afonso Camargo, ali na região do Jardim Botânico. Tem fila a partir do cruzamento com a rua Governador Agamenon Magalhães e segue ali por cerca de 1,5 km, que o motorista leva quase 15 minutos para conseguir passar. A Avenida São José flui um pouco melhor e pode ser uma alternativa para fugir da lentidão. 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

0: Mix FM, agora 5 minutos para as 10 horas da manhã. Let Me Love You, DJ Snake também. Justin Bieber na programação aqui da Mix. Eu volto amanhã às 6 horas da manhã no Jornal da Mix. A gente se vê, galera. Boa segunda-feira, boa semana.
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2: De volta na Mix e agora eu falo com o motorista que passa pelo Viaduto Colorado. Tem lentidão desde a Avenida das Torres até o início da Mariano Torres. Motorista encontra 1,5 km mais congestionado e precisa de quase 15 minutos para conseguir passar. O Cerro Laurindo está fluindo melhor e pode ser uma boa alternativa de desvio. 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

0: Mix, manda no nosso WhatsApp 11 983 408 mil, que a gente vai sortear no dia 31. 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
9: 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Tô de volta na Mix e agora eu falo com o motorista que passa ali pelo contorno sul e contorno leste no sentido São José dos Pinhais. Tem um trecho um pouco mais congestionado, começando próximo do cruzamento com a rodovia do Xisto e seguindo até o cruzamento com Eduardo Pinto da Rocha. Cerca de 6 quilômetros mais lentos, que o motorista precisa de mais de 20 minutos para conseguir passar. 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

0: Mix o som da Billie Eilish, Birds of a Feather, faltando 4 minutos para as 11.
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2: Encerro minha participação por hoje falando sobre a linha verde para o motorista que vai no sentido do bairro Pinheirinho. Tem fila começando próximo do viaduto da Francisco de Rosso e seguindo até o cruzamento com a rua Ipiranga. 1,5 km e 15 minutos para conseguir passar por este trecho. Não tem opção válida de desvio. Para quem vai no outro sentido, linha verde flui bem por ali. 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

0: Essas foram três das mais pedidas por você em 2006. A qualquer momento tem mais.
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e mostra mãos cavando no que parece ser uma barra de ouro. Ainda não se sabe se a nova série La Casa de Papel será uma continuação do elenco original ou se vai ser uma nova história com outros personagens. Alguns fãs da série acreditam que o ator Álvaro Morte vai retornar no

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1: 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Se a Copa de 2026 deve marcar o último grande encontro de duas lendas, Lionel Messi e Cristiano Ronaldo, os dois que dominaram o futebol mundial por mais de uma década, seguem sendo referências. Mas por enquanto, em termos de Copa, o Messi leva vantagem, afinal, ele foi campeão na última, lembra? Já o Cristiano Ronaldo ainda não ergueu o caneco da FIFA, mas você sabe que o português é persistente e não tá nem um pouco afim de abandonar o futebol sem esse título. Mas aí eu deixo a pergunta: quem leva essa? Lionel Messi ou Cristiano Ronaldo? Olha, eu como bom brasileiro acho que nenhum dos dois. Fala aí.
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1: Mix, essa foi a posição de número 3, One Republic, Need Your Love. Vamos voltar lá pro passado, ano de 2008, num desabafo, Marcelo D2.
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0: 32 já já, Baú Express.
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0: Blinding Lights, faltando 2 para 1.
1: Pergunte ao Primo Pobre. Pergunta da Yara, de Manaus. Olha, eu fiz uma dívida de 15 mil no cartão escondido do meu marido, comprando coisas pra casa e roupas. A bola de neve cresceu e eu não consigo mais pagar a fatura. Como é que eu conto isso pra ele sem acabar com o meu casamento?
2: Yara, vamos lá. Quitar essa dívida pode dar trabalho, mas a gente consegue resolver. Agora, quebra de confiança pode ser um problema bem maior. Tem um conceito chamado infidelidade financeira, que é quando o homem ou a mulher começa a esconder as coisas do cônjuge. Pode ser dívida escondida, gastos escondidos, dinheiro que você ganha e não conta. Eu sei que é chato, difícil, mas um relacionamento saudável tem que ter amor, respeito e confiança. E se você der espaço pra mentira, você pode perder essas 3 coisas entre vocês, tá? Minha sugestão, você vai sentar, conversar, dizer humildemente que errou e se preparar, porque é totalmente compreensível se o seu marido ficar nervoso. E seria a mesma coisa se fosse um marido escondendo algo da esposa. Cônjuge nenhum vai gostar de saber de uma bucha dessas. Então, baixa a bola, humildade, admite que você errou e se esforce pra reverter essa situação com renda extra e economia. Tenta chegar já com um plano pra tentar resolver isso, que inclua esforço de ambas as partes, porque vocês são um casal, mas principalmente da sua, que foi quem fez essa besteira aí, tá? Isso aí vai mostrar humildade e responsabilidade. E se você chegou a esse ponto por gastos descontrolados, você tem que estudar sobre mentalidade financeira, Yara, pra não errar mais nisso aí, tá? Coragem agora pode ser doloroso, mas vai evitar que o problema aumente ainda mais e acabe com a confiança entre vocês.
3: Se você tiver alguma dúvida, manda uma mensagem pra gente no WhatsApp da Mix, 11 98340 8000, e me segue nas redes sociais, Primo Pobre no YouTube e @EduardoFeldberg no Instagram.

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7: 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Está começando mais uma edição do Super Mix. Tem caixa de som, boombox, Aiva. Para você continuar sintonizando muito bem o melhor mix do Brasil. Como é que você faz? Manda nome completo,

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1: Mixes Zara Larson, Lush Life. Vamos lá, você pode ouvir esse muito mais sons em alto e

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1: Mix e o som do Oasis, Don't Look Back in Anger. Vamos lá, tem caixa de som, boombox, Aiva. 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
3: E se tem alguém pronto pra brilhar nessa Copa, esse alguém é Kylian Mbappé. Olha, o francês chega voando pra 2026, com velocidade absurda e aquele faro de gol. Falando em faro de gol, na última Copa do Mundo ele fez um hat-trick na final. Sim, marcou 3 vezes, mas não ficou com o título. Só por esse motivo dá pra dizer: Mbappé, como dizem, vem com sangue nos olhos e é um fortíssimo candidato a ser um dos melhores dessa Copa.
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18: Isolamento social, desânimo, dor de cabeça, cansaço físico, mental, insônia, irritabilidade, alterações do humor, falta de concentração, produtividade. Todos esses comportamentos são, na verdade, o seu corpo e sua mente pedindo socorro. Primeiro, você pode estar precisando de férias, folgas ou encontrar atividades relaxantes. E o mais indicado nesse caso é fazer o famoso check-up médico.
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0: Mix 2h20, Harry Styles, Late Night Talking.
1: 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E nessa Copa do Mundo, a seleção brasileira chega com cara nova e muita velocidade. O nome da vez é Vinícius Júnior, que vive grande fase e também na expectativa de ser o nosso protagonista. É, mas a missão não é assim tão fácil, né? A missão é simplesmente buscar o Hexa, com o Brasil mais agressivo, mais rápido e com aquela ousadia que o torcedor gosta, claro. Vamos ficar na torcida. 2026, que venha o Hexa.
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7: Pois é, agora tem aquela hora aguardada aqui na programação da Mix 98.3 Curitiba. 40 minutos só de música, sem nenhum intervalo comercial, aqui na programação da Mix, que começa agora.
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1: Mix 2:20, aliás, 3:24 no Super Mix, Elton John e Dua Lipa com Cold Heart. E continua o Super Mix, são aqueles 40 minutos de música, sem nenhum intervalo comercial, vamos curtir.
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1: Mix 17 para as 4, Ed Sheeran, Shape of You. Esta encerra aquela sequência Mandrake de 40 minutos só de música, sem nenhum intervalo comercial, nos surpreendendo a qualquer momento aqui na programação da Mix Curitiba 98.3. Acabou?
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0: Mix 1 para as 4, Billie Eilish com Birds of a Feather. Bom, já tem aí as mais pedidas do ano aqui na Mix e a dica fica, hein? Final dos anos 90, já depois do break.
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2: Pergunta do Gustavo, de São Paulo. Dudá, eu sou motorista de aplicativo. O carro alugado tá caro demais e fui ver de financiar um usado. Mas pediram 40% de juros ao ano. Vale a pena assumir essa bucha pra ter algo que é meu? Ou o aluguel ainda é um mal menor?
3: Gustavo, quem segue meu canal sabe que eu raramente sou a favor de aluguel de qualquer coisa. Porque no aluguel você fica pagando por um tempão pra um negócio que nunca vai ser seu. No seu caso, se você puder financiar um carro, vale mais a pena. Tem vários vídeos lá no meu canal com todos os cálculos mostrando como até pra quem trabalha como motorista de aplicativo, vale mais a pena financiar seu carro do que ficar alugando, porque o aluguel de um carro já é caro. E se você usa o carro pra trabalhar, aumenta mais ainda. O problema é que no seu caso a loja tá enfiando a faca nos juros do financiamento, tá? Hoje os juros de um financiamento de carro estão na faixa de 26, 28% ao ano. Então, você tem que ver se essa loja cobra valores abusivos mesmo, ou se é porque o seu score tá muito baixo. Quando o nosso score tá baixo, os bancos acabam aumentando os juros por não terem certeza se você vai pagar direitinho as parcelas ou não. Então, pesquisa melhor, vê como ficaria o financiamento em outras lojas e vê como é que tá o seu score, tá? Se tiver vermelho, tenta melhorar isso e, enquanto isso, dá uma olhada no preço de outros carros, em outras locadoras, para ver se consegue um aluguel mais barato até liberarem o seu financiamento.
4: Se você tiver alguma dúvida, manda uma mensagem pra gente no WhatsApp da Mix, 11 98340 8000, e me segue nas redes sociais Primo Pobre no YouTube e arroba Eduardo Feldberg no Instagram.
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0: toque de umas das três das mais pedidas da programação da Mix por você lá em 1999.
1: 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Essas foram três das mais pedidas por você em 99. A qualquer momento tem mais. 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E os Estados Unidos serão o coração da Copa do Mundo, com a maioria dos jogos acontecendo no país. Cidades como Nova York, Los Angeles e também Dallas entram forte nesse circuito. Com estrutura de ponta, estádios gigantes e expectativa de casa cheia, os norte-americanos, que são acostumados com grandes espetáculos, prometem também uma grande festa no futebol. Algo que já aconteceu na Copa de 1994, lembra? Então, esse Mundial o Brasil venceu. Portanto, fica nossa torcida que em 2026, nossa seleção venha dos Estados Unidos com mais um caneco. Nosso Hexa. 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

0: 4h35, Pit, equalize.
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2: Diego Barone indicando agora pra você a série animada Invencível do Prime Video, que ganhou a sua 4ª temporada. É um desenho adulto baseado nos quadrinhos do mesmo criador de The Walking Dead, tá? Que conta a história de Mark, filho do super-herói mais poderoso da Terra, o Omni-Man. Aos 17 anos, seus poderes se manifestam e ele resolve se tornar um herói também, mas acaba descobrindo que seu pai é um alienígena infiltrado em nosso planeta com a missão de conquistar. E aí acontece o inevitável confronto de pai contra filho, numa primeira temporada ótima que choca você logo no primeiro episódio. A segunda temporada, apesar de um pouco mais lenta, tem uma narrativa melhor, falando de trauma e amadurecimento. Agora, a terceira é o ápice, principalmente por causa da invasão alienígena e da introdução de um vilão impactante que deixa tudo muito intenso. É uma animação pesada, tanto nos temas quanto no que eles chamam de violência gráfica. Um pouco exagerado, talvez, mas como o objetivo é desconstruir o tema super-herói e humanizar com realismo, então até que faz sentido. E o traço da animação tem aquele gostinho de desenho clássico, sabe? Essa nova temporada começou com tudo e mostra o Mark tentando seguir em frente depois de tantas tragédias na sua vida, a relação dele com o irmão e com a namorada, os dois poderosos também, e ele já começa tomando decisões erradas. A série Invencível é do Prime Video. Me segue no Instagram para mais, @DiegoBaroneNoir, e lá tem o link do canal Kryptonita no YouTube, onde eu apresento vários conteúdos desse universo.
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6: 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Oi, oi, muito boa tarde para você que leva a Mix de carona. Tô chegando por aqui com informações do Contorno Norte, que nesse começo de semana tá com trânsito mais lento ali próximo a Brasílio Kuman. 5 minutos para passar pelo trecho de menos de 1 quilômetro. Por enquanto não vale o desvio, mas quem quiser pode sim utilizar a Vereador Oswaldo Túlio e em seguida a Manuel Ribas. 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
3: Bora lá, motorista, tô de volta aqui na Mix agora com informações do Contorno Sul, que em direção a São José dos Pinhais tá com trânsito lento, ali entre o Caiuá até o acesso à Rodovia do Xisto. Já vale sim desde já pela Marginal, a Juscelino Kubitschek de Oliveira, para economizar alguns minutos. Em direção à Rodovia do Café, fluxo positivo de ponta a ponta. 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
0: Já está no ar o Top Mix. São aquelas músicas mais pedidas do dia aqui na programação da Mix. Sempre em duas edições diárias, ao meio-dia e às 5 da tarde. A gente já começa aqui com a posição número 4, Olivia Dean com Man I Need.
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1: Mix agora 5:20, música número 1 de hoje do Top Mix, Taylor Swift, The Fate of Ophelia. 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
1: E tem novidade de cinema. De acordo com uma revista especializada em cinema, a franquia do filme Velozes e Furiosos vai virar série. Pois é, o ator que estreou os filmes, o Vin Diesel, confirmou que a história vai virar um seriado. E ele será o produtor executivo da série. O astro de Velozes e Furiosos também anunciou que a produção já tem 4 temporadas confirmadas. E a primeira delas já está em desenvolvimento. Vale lembrar que o primeiro filme da franquia Velozes e Furiosos conta a história de um policial que tenta se infiltrar em corridas de ruas ilegais para tentar prender o suspeito de roubo de caminhões. A saga conta com 10 filmes, incluindo um que se passa aqui no Rio de Janeiro, né? O 11º filme de Velozes e Furiosos já foi confirmado e deve chegar aos cinemas em 2028. Enquanto isso, a Rádio Mix também fica de olho nas novidades do seriado que vem por aí. E para você saber mais informações, mais notícias, vai lá em radiomixfm.com.br.
0: 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E o México vai fazer história, viu? Será o primeiro país a sediar 3 Copas do Mundo: 1970, 1986 e agora em 2026. Bom, e claro que o lendário Estádio Azteca tá no roteiro, né? Afinal de contas, trata-se de um palco que já viu momentos épicos, como o tricampeonato da nossa seleção brasileira. Além de ter sido tapete para desfile de lendas como Pelé e também Diego Maradona. Agora, em 2026, o Azteca vai receber os craques da atualidade. 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
10: Vamos lá, motorista, tô de volta aqui na Mix agora com informações da rua José Rodrigues Pinheiro, importante via que liga Sique até o Capão Raso. Trânsito lento no cruzamento Calmiquer Betnese. Uma boa opção de desvio é a rua Desembargador Cid Campelo e em seguida a Pedro Gusso, então fica o alerta. Ainda pela Sique, a Avenida das Indústrias tem fluxo positivo. 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

0: Miss Sugar Ray com Someday. Não sai daí não, já, depois do intervalo, tem aqui mais uma edição do Mix Tudo aqui na Mix.
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2: Muito bem, motorista, tô de volta aqui na Mix agora com informações ali da Via Rápida que liga o centro até o Pinheirinho. O trânsito mais lento devido ao excesso de veículos. Por isso, uma alternativa para o motorista evitar uma dor de cabeça é desviar pela República Argentina ou então pela Rua Bororós. 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
0: Gente, nós estamos aqui. Eu saí ali de onde todo mundo estava reunido, vendo a convocação do Ancelotti ou da Ancelotti. Eu não sei se acabou, Yas. Ainda não, né? Cara, é um espetáculo isso, Caco Grandino. Você tá bem, meu irmão?
2: Eu tô ótimo, tô muito ansioso pra essa escalação, porque eu tô com uma torcida assim, no fundo do coração, sabe qual que é? Eu quero o menino Ney na Copa, cara. Eu quero ver o Ney na Copa!
0: Cara, você e o Brasil querem, porque ele já virou uma instituição, né?
2: É, uma entidade.
0: Cara, ontem, por exemplo, você que é ouvinte da Mix e que acompanha também aí um pouquinho de futebol. Ontem, o Santos jogou contra o Curitiba em São Paulo. Tinham 45 mil pessoas no estádio. Cara, você tem a certeza que 80% do público que estava ali não era santista. Eram torcedores de outros times que foram pra lá pra ver o Neymar jogar, irmão.
2: Caramba.
0: É muito louco isso. Ele tem uma, né, ele chama a galera.
2: Eu acho que é uma aura tão especial que ele tem, como o que ele representa pro futebol brasileiro, que ele literalmente fura a bolha do timismo,
0: Furou.
2: Sacou? O corintiano vai querer ver ele jogar, o palmeirense vai querer ver.
0: O São Paulino,
2: todo Curitiba, mundo, cara.
0: Aliás, o flamenguista, todo mundo, cara.
2: Futebol, arte, quem não quer assistir, Raiz?
0: Exatamente. Então, a Mix vai transmitir os jogos do Brasil nessa Copa do Mundo com a narração dos caras do Charla Podcast, o animal Bruno Cantarelli. Esse cara, quando narra, tira o fôlego de qualquer um, que é incrível, cara. E também o Beto Júnior. E aproveitando esse clima de convocação, a gente pensou aí, cara, quem são as pessoas convocadas na sua vida que você traz há muito tempo? Ou seja, amizade. Quem tá com você esse ano? Quem tá com você desde quando? A sua seleção de amigos, Caco, mudou?
2: Ela tem mudado um pouquinho, mas eu tenho aqueles amigos que, assim, não estão no campo agora jogando comigo, mas eles estão ali no cantinho, ali no banco reserva, sabe, assistindo de longe, mas estão por perto também. Mas também tem aquela galera que você, assim, nem escalar, você escala nem pro banco de reserva mais, né?
0: Então,
2: vamos combinar. Acontece também, né?
0: Hoje a gente quer falar de amizade, mas também tem o contrário.
2: Tem.
0: Tem aquelas pessoas que pisam na bola e você simplesmente expulsa de campo.
2: É.
0: A gente quer saber, ouvinte, querido, queridos todos que estão ouvindo na Mix nesse momento, que tipo de amigo você é? Ou então, como você lida com as suas amizades? Elas são presentes na sua vida? Tem pessoas que você carrega há muitos e muitos anos? Tem algumas que você expulsou? Você quer contar um caos pra gente? Por que você expulsou? Pisaram na bola com você? Ou pelo contrário, algum amigo já te salvou? Enfim, a palavra salvar é muito forte, mas algum amigo já ali representou algum momento contigo legal pra caramba? Eu sei que você deve estar puxando aí na tua memória agora.
2: Ah, sim. Mas tem também, Raiz, aquele amigo que dá a bola fora, né? Que chuta a bola pra fora do estádio.
0: Ah,
2: você olha e fala, irmão, tava aqui do lado, era só tocar a bola. Aí o cara vai embora e depois você dá o quê? Uma segunda chance e traz ele de volta pro time, entendeu?
0: Ah, cara, a gente só dá uma segunda chance.
2: É.
0: Só uma segunda chance.
2: Mas aí tem que jogar.
0: Tem que jogar, mas quando não joga, você expulsa. Então, mande a sua mensagem no Instagram, o @mixtudonamix. Você quer contar alguma coisa que aconteceu com uma amizade? Isso é sempre legal, né? Tem aquelas amizades que a gente traz a vida, né, pra vida, desde pequenininho, né? Mas, enfim, a gente quer saber. Também acesse o nosso youtube.com/radiomixfm. Nós estamos online, mande suas perguntas, dê o seu like, mas a gente quer áudio. Com certeza você tem uma história pra contar pra gente sobre amizade. Quem você convocaria? Conrado...
2: O que eu convocaria?
0: É.

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1: Mix agora são 6:11, a gente curtiu a Lauryn Hill, Dead Thing. Bom, hoje o nosso tema no Mix Tudo é amizade. Então, por favor, você já vai mandando o seu áudio pro @MixTudoNamix, dizendo aí quem é o amigo ou amiga que você já convocou pra sua vida há muito tempo. Tem algum caos que você queira contar pra gente de amizade que te ajudou? Então, você até expulsou da tua vida? Porque tem umas que pisam na bola pra caramba. É claro que não vale treta de futebol, não vale treta de bolinha de gude, que o outro pegou o pipa do outro. Não tem absolutamente nada disso. E atenção, hein? Nós aqui da Mix já estamos de olho na Copa do Mundo da FIFA 2026. E para tudo, atenção, para tudo. Porque acaba de sair a convocação da seleção brasileira que vai em busca do Hexa. Atenção, goleiros, vamos à convocação. Alisson, Ederson e o Everton. Defensores, Alexandro.
2: Agora tem que... Eita, temos Alexandro, temos o Bremer, Danilo, Douglas Santos, Gabriel Magalhães, Ibanez, Léo Pereira, Marquinhos e Wesley. E os meio-campistas, Raiz?
1: Bruno Guimarães, Casemiro, Danilo, Fabinho, Lucas Paquetá.
2: Agora, lá na ponta da área, a gente quer saber quem vai fazer gol, né? Afinal de contas, é pra isso que a gente tá aqui. Vamos ter Endrick, Gabriel Martinelli, Igor Thiago, Luiz Henrique, Matheus Cunha, Rayan, Rafinha, Vini Júnior e... Ah, olha ele aí!
1: Neymar!
2: É ele, é ele. E eu tenho certeza que o Neymar vai desencantar e ele vai fazer muita diferença, cara, nessa Copa. Vai. E ó, são 26 jogadores convocados pra Copa do Mundo da FIFA, hein? Ô, Raiz, a galera já tá ligada que a gente vai transmitir os jogos aqui na Mix,
1: exatamente,
2: né?
1: Exatamente. Nós aqui na Mix faremos a transmissão do Charla Podcast com Bruno Cantarelli e a galera. Meu, o Bruno Cantarelli, quando faz a narração do jogo... Falta fôlego, cara.
2: Falta.
1: Porque parece que você tá ali no campo, ele põe você dentro do campo e a Mix vai transmitir todos os jogos do Brasil. Ou seja, o primeiro jogo já vai rolar no dia 13 de junho. A Copa vai começar no dia 11.
2: Dia 11.
1: O primeiro jogo vai começar no dia 13. Então, dia 13, Brasil e Marrocos. É a Copa do Mundo FIFA 2026 e você vem torcer com a Mix. Agora sim, vamos falar sobre amizade? Eu já quero começar, Caco, apresentando os nossos amigos com o que eles mais sabem fazer. Então, esse lance de falar, oi, tudo bem, você chegou, tal, por favor, dê as honras, já manda aí no vocal. Boa tarde, galera.

0: vaso pequeno.
1: Colomi!
2: É isso aí, galera.
1: Cara, essa é a melhor maneira de você começar um programa, justamente pra quem tá ouvindo já sentir como é que vai ser o clima hoje, né, gente? A gente tá com um trio aqui que foi criado em 2021. Eu vi um show de vocês logo no começo da carreira, tá? Em Curitiba. Muito legal. E vocês estavam no show que era o...
2: Aquele festival?
1: Aquele festival.
2: Na Pedreira.
1: Sensacional. Tinham muitas bandas legais. Humberto Gessinger, Titãs, Capital Inicial. Vocês estavam ali, cara.
2: Foi nesse que teve uma chuvarada?
1: Foi esse mesmo que teve uma chuvarada.
2: Velho.
1: É, cara.
2: Sempre
1: o começo é assim. A gente se molha pra caramba.
2: Começo, né?
1: Agora é o seguinte, vamos aí, Caco, apresentar os nossos amigos e os seus amigos também, né, aí de profissão. Sebastião Reis, violões e vocais. Tudo bem, Sebastião?
3: Tudo ótimo.
1: O pessoal chama de Tião, mas você deve odiar, né?
3: Não, eu gosto de Tião.
1: Tião
3: gosto,
1: também?
3: Gosto, gosto, gosto.
1: Tem problema? Adoro.
3: Não, gosto de Tião.
1: Cara, sabe por quê? É mais fácil.
3: É, não, Tião... tá ótimo.
1: Pedro Lipatinho, Lipa, guitarras e vocais. E aí, Pedro?
4: E aí, tudo certo, galera? Ouvintes da Mix, muito prazer.
5: Gremista, hein? Já tô sabendo que é gremista.
4: É Grêmio sempre, tricolor e mortal.
1: Eduardo Schuller.
6: Colorado que nem o Armandinho, né, meu?
1: Ah, não! Cara,
4: e eu sou tricolor paulista.
5: Tricolor paulista. Então temos aqui, temos um coritiano, temos um São Paulino, ou temos um gremista, um colorado. E você, Raiz? Corinthians?
1: Eu sou corintiano.
5: Aí, cara. A gente tá na maioria aqui, galera.
1: Eu torço pro Brasil, cara. Gente, é o seguinte, Pedro e Eduardo são naturais do Rio Grande do Sul, não há como negar, por favor, falem um pouquinho, porque quando vocês já entraram aqui aqui nos estúdios da Mix, eu já vi que pelo sotaque, podem falar um pouquinho da vida de vocês rapidinho, como foi que vocês descobriram o primeiro contato com o instrumento que vocês tocam hoje? Então, por exemplo, Pedro, você é o guitarra e vocal.
4: Exatamente.
1: Com quantos anos você, não precisa entregar a idade, com quantos anos você teve o primeiro contato com a guitarra?
4: Ah, eu era bem guri. Né? Eu tinha, acho que eu ganhei o primeiro violão com 8 anos de idade, né? Eu já enchi o saco com umas gaitinhas de boca lá. Mas o violão foi com 8 anos. Eu fui posto numas aulinhas de violão. Não gostei, desencanei. E aí lá com 11, 12, peguei de novo. E aí comecei a desbravar o instrumento. E desde então...
1: E hoje tá com volume, cara. Muitas coisas pra contar, né?
4: Bastante.
1: Já tem o livro aí. É Eduardo Schuller. E aí, cara? Você é o dono da cozinha, né?
6: Pois é. Eu que cuido das panelas, de tudo.
4: Falta só lavar a louça.
6: É, lavar a louça também. Uma cozinhagem. Se bem que é ele que cozinha, não sou eu.
1: É.
6: E, cara, eu com 7, 8 anos assisti um filme Escola de Rock e mudou minha vida. E ali eu decidi ser baterista. Então foi por a mesma idade que ele, assim, um pouquinho antes.
1: Quando você vê esse filme hoje, você ainda para pra assistir?
6: Lógico, é sensacional. Marcou nossa geração.
4: Legal. É o favorito. Eles sabem de cor.
6: É, as falas, a gente sabe as falas de cor. Lógico.
4: Todas.
1: Muito bem. E a gente tem aqui o Sebastião Paulista, traz a vivência aí do pop rock brasileiro, através do pai, o Nando Reis. Ô, Sebastião, com quantos anos você descobriu que você ia partir pra ser vocalista, pra cantar?
3: Pra cantar, eu vou falar, foi tardiamente, sim. Quando eu já tinha a banda Dois Reis com meu irmão, quando eu tinha mais ou menos 21 foi quando eu comecei a cantar. Tô com 31, ou seja, 10 anos atrás, pra cantar, porque eu sempre toquei mais violão, assim, comecei, era tímido pra cantar.
1: Mas então, e aí, como foi que rolou assim? Deu um estalo? Não, cara, eu quero cantar e de repente...
3: Foi um dia que eu precisava apresentar, era dia dos namorados, e eu queria fazer uma surpresa pra uma ex-namorada minha. E daí eu tirei uma música do Led Zeppelin lá que eu queria cantar.
1: Você lembra que música?
5: Pô, o cara jogou a régua lá em cima já, logo na primeira, velho. Aí eu
3: chama
5: gostei,
3: Thank You. Não é música romântica, assim. Daí eu falei, nossa, gostei de cantar, paz. E a partir daí eu comecei a fazer uns backing vocals. Daí o produtor que produziu lá a banda, os Dois Reis, falou, não, você tem que cantar mais. E daí, mas eu comecei a cantar mesmo, foi com a Colomia, assim, que daí eu falei, ah... Sou vocalista também.
1: Como
3: da banda,
1: viver,
3: assim,
1: cara, de música e de rock. Ah, rock and roll, que coisa linda. Rapaziada, hoje nós sempre aqui temos um tema. E hoje é a amizade. Quem é que você traz pra sua vida? Quem é que você expulsou da tua vida? Pisaram na bola com você de repente? Queremos histórias, o nosso ouvinte também. Já manda aí você, querido e querida, de qualquer lugar do Brasil. Arroba Mix, tudo na Mix. A gente vai fazer um intervalo rapidinho, mas antes a gente vai tocar uma música bem bacana. E aí a gente já quer áudios e a gente quer também saber de histórias de vocês e contar um pouco da história. Da história não, vamos falar um pouco sobre esse lançamento que vocês vão fazer aí no meio do ano, beleza?
5: Maravilha.
1: Beleza, Caquito?
5: Beleza, vamos nessa.
1: Vamos mais então.
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1: Mix agora são 6h22, a gente curtiu a Madonna com a Sabrina Carpenter, com Like a Prayer. Hoje a gente tá recebendo a banda Colomy, esse trio que vem contar um pouco da história, e hoje o nosso tema é amizade. Eles são amigos, eles estão lançando aí um trabalho novo, tem um trabalho cheio de músicas legais que vai ser lançado agora no meio do ano, mas isso é papo pra esse Mix Tudo, então a gente espera você mandar o seu áudio dizendo pra gente que tipo de amigo você é. Como você lida com as suas amizades? Tem algum caso aí de algum amigo, amiga, né, Caco, que já possa ter aí livrado a sua cara em alguma coisa? Amigo de verdade.
2: Amigo de verdade é aquele que se taca na frente do trem por você, né?
1: Ou então aquele que você levantou um cartão vermelho, que é um filho de uma mãe, cara.
2: Que deu aquela entrada por trás, né? Aquele carrinho.
1: A entrada
2: ou
1: por
2: meio...
1: trás.
2: Não, ou então você... foi aquela paulistinha no meio do jogo. Sabe aquele cara que vai dividir a bola com você e já vai com o gelo na tua coxa? Você fala, pô, irmão, a gente tava aqui jogando aqui na moral, jogando a bola
3: caráter,
2: com o outro.
3: Mal caráter.
2: É. Tem uma galera, vou combinar aqui, que acontece também. É. Mas é o seguinte:
4: o Tião é zagueiro, hein?
1: Arroba Mix Tudo na Mix.
4: O Tião é zagueiro.
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0: Beijo, boa semana.
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1: Mix, agora são 6h36 e essa resenha tá demais. Chega aqui pro nosso youtube.com/radiomixfm ou então manda o seu áudio pra participar do programa de hoje falando sobre amizade. A gente tá com a banda Colomi. Os caras vão contar história ainda, falar sobre aí o trabalho novo. Você vai conhecer um pouco mais da história e o que os caras tocam. Vocês estão numa resenha aqui com o Caco, né, cara? Falando sobre música.
2: A gente tem tanto em comum, cara, que amizade. Eu achei que era só o branco dos olhos, mas a gente tem muita história em comum, cara.
1: E aí, a gente quer saber de você, ouvinte da Mix, né? É, tem alguém que você convocou pra sua vida ou então que você expulsou de uma vez, deu aí um cartão vermelho? Se for pra você convocar uma pessoa pro jogo da sua vida, quem seria? Um irmão? Um amigo? Conta pra gente, @mixtudonamix, manda esse áudio bacana, temos áudio, Yas? Manda aí, bora.
3: Fala, Caco, fala, Raiz, aqui é a Bianca, e em questão de amizade, eu não tenho como convocar outra pessoa que não seja minha irmã, porque ela tá sempre comigo, ela me apoia em tudo, seja fazendo erros ou seja fazendo acertos, ela tá sempre comigo, ela é parceira, não tem outra palavra pra dizer da minha irmã, então eu sempre convocarei ela como minha amiga e como minha irmã também.
1: Boa, só falta emprestar dinheiro também. Então, aí aqui é o lance. Gente, vocês, Colomi, um trio. Já faz quanto tempo que vocês se conhecem?
4: Eu e o Lipa há 20 anos.
1: É. Tá, e o trio?
5: E... 21.
6: Oito? É. Não sei, foi em 2018, 18. Né? 6 anos, talvez?
4: 6 anos.
5: 8
4: anos.
5: Não, 8 anos.
1: Vamos lá, o que é que vocês podem falar da amizade de vocês hoje? Ela já saiu da banda, já é uma amizade, já são pessoas que vocês vão... É claro que vocês vão falar assim, tá? Eu já vou fazer a pergunta e também já dar a resposta. Mas vocês vão levar pra vida, certo?
5: Com certeza, com
1: O que
5: certeza.
1: É que une vocês no dia a dia? Nessa amizade, além da música.
5: Sim. Tá, então, a amizade começou antes de surgir a música, né? A gente se tornou amigo, quer dizer, a gente trabalhava em projetos paralelos do Beto Bruno, da Cachorro Grande. Uhum. E a gente gravou na casa do Esteban Tavares, que era da Fresno. Seu bruxo.
1: É o bruxo.
4: Outro grande baixista, inclusive.
5: Outro grande baixista.
6: Ele é um grande tudo.
5: Ele é um grande
6: faz
5: tudo.
6: Faz tudo
5: mesmo.
6: Muito bem.
5: Um grande abraço pros dois, inclusive. E a gente se conheceu gravando esse disco do Beto, trabalhando com o Beto, e a amizade se formou ali. E só mais tarde, meses mais tarde, é que a gente foi pensar em, vamos pegar essas coisinhas aqui que a gente tá compondo e vamos transformar numa banda e transformar em trabalho. E aí se formou a banda. Mas então a amizade veio em primeiro lugar e segue em primeiro lugar pra sempre.
1: E aí tem um lance, né, Caco, deles aqui, né? Porque vocês dois moram juntos. Então tem aí o Tião, né? E aí vocês dois moram juntos. Uhum. E aí, como é que é o dia a dia? Vocês estão aí tocando juntos, vivem juntos. É, rapaziada, sai muita treta.
4: É coisa de irmão.
1: Coisa de irmão.
4: É coisa de irmão mesmo. A gente adora falar mal um do outro, mas se outra pessoa falar mal de qualquer um aqui, vai comprar.
5: Mas é bom que um fala mal do outro pra mim. Então eu sou um apaziguador. Não, não.
4: Mas eu sempre falo pros meninos que a gente não toca junto porque a galera que toca bem. A gente toca junto porque a gente é amigo.
5: Sim,
4: sabe?
5: Sim.
4: Antes de, o cara toca bem ali, vou tocar com ele. Não. O nosso grande lance é ter uma banda com quem a gente quer viajar, né? Quer passar horas e horas no aeroporto olhando de cara feio um pro outro. Isso que é o mais difícil, né? Então é isso. Acho que o grande lance da nossa banda é isso. Não é porque a gente toca bem, nada. É porque a gente realmente é muito parceiro.
1: O Caco, e ainda vem esse lance que vocês já tinham falado aqui, que é a amizade por utilidade. É um conceito de Aristóteles, porque a Yas é muito chique,
5: olha,
1: a nossa produtora. Né? Ela trouxe aqui que é um conceito de Aristóteles que explica justamente essas amizades que rolam por networking, por trabalho, onde dos dois lados tem esses interesses. Existe muito, né?
6: Ah, existe. E eu acho que começa um pouco assim uma banda, né? Quando você vai conhecendo pessoas que têm a mesma afinidade, que têm vontade de ter uma banda, que gosta de rock, que gosta, um gosta de bater, o outro toca baixo, você fala, pô, acho que tem uma parada aí que, mano, dá pra dar uma juntada aí, tem a ver comigo. Só que ali você começa a sentir, e uma coisa que eu entendo vocês, porque é muito especial você estar em cima do palco com pessoas que você tem amizade, respeito, admiração, porque eu acho que é meio que uma egrégora de energia, né? Quando você tá ali em cima do palco fazendo um som, ou dentro do estúdio, compondo em qualquer momento, e vocês passaram por isso. Agora, tem pessoas que você falou, eu fico no meio, um fala de um, mas ninguém pode falar de um pro outro, que aí vai dar problema, né? Que eu acho que esse é o realmente sentido da amizade, né? Você escalou aquele time, né? Aqueles amigos pra formar a tua banda, que realmente jogam junto, que realmente querem jogar pra frente, pra ganhar a competição, não
1: claro,
6: a competição,
1: sim,
6: mas a fazer acontecer. Eu acho que isso faz toda a diferença. Vocês sentiram isso quando vocês realmente fecharam? Falou, pô, a gente tem a banda, começou ali a se conhecer, mas teve um momento que falou, cara, esses caras estão aqui comigo realmente pra a gente tocar o barco adiante.
5: Sim. Acho que desde o início,
6: desde o início,
5: desde o início se tornou muito rápido o projeto das nossas vidas, né?
4: Até porque a Colomia é a junção de duas bandas. Vamos dizer que terminaram.
6: Olha, explica pra galera um pouquinho.
5: Eu vou tomar essa frente, inclusive vou linkar isso com todo esse papo de amizade, tá? Porque eu e o Schuller, quando viemos pra São Paulo, viemos com uma banda. E eu não vou citar nomes aqui, né? Porque, convenhamos, não, é muita exposição. Mas a gente veio com uma banda que terminou no início da pandemia. Isso durante todo o processo. Gravação, Beto Bruno conhecendo Sebastião. Sebastião eventualmente participaria de gravações dessa banda.
0: E ao mesmo tempo... Participei até de músicas que nunca foram lançadas.
5: Exatamente. Aí, ao mesmo tempo, Sebastião e os Dois Reis estavam num processo também...
0: Que era
5: a
0: banda que eu tinha com meu irmão.
5: Mas, o Tião pode explicar melhor o que é, mas o fato era que as duas bandas estavam instáveis e a gente vinha compondo, eu e Sebastião. E num período de semanas, assim, compusemos algumas músicas, fomos pra Jaú pra fazer uma viagem. Levamos o Schuller e lá formamos a banda.
0: Foi o papo de
5: fazer a banda, assim. E uma amizade, ou amizades, foram deixadas pra trás ao longo desse processo. Os Dois Reis, felizmente, não tiveram nenhum ônus em termos de relacionamento, mas a nossa primeira banda, a banda...
4: Que se chamava Beatles.
5: Isso.
6: Olha, essa
4: foi banda... Foi mal, gente, não conseguiram segurar.
6: Por acaso, minha mãe tava contando pra mim esses dias desses caras. Mano, da hora, mano. Pô, parabéns pela banda.
4: É bacana.
6: É, muito boa.
4: Muito
5: isso,
4: bom.
5: E a gente acabou tretando, assim. Foi uma das coisas, assim, que ficou na... Inclusive, isso tá marcado nesse disco, gente, que a gente tá lançando agora. Tem uma música que fala sobre essa história.
1: A gente vai falar sobre essa música já já. Você vai ter que cantar o refrão dela, segura.
5: Será?
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3: Bora lá, motorista, de volta aqui na Mix agora com informações da 116 ali na região da Ceasa em direção à Linha Verde. Trânsito bastante lento devido ao excesso de veículos. Pelo menos 10 minutos para passar pelo trecho de 2 quilômetros. Quem está pela rodovia pode desviar pela Rua Vereadora Júlio Burbelo e em seguida pela Nicola Pelanda. 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
5: A resenha tá tão boa e você precisa participar. Aliás, você já tá participando, mandando o teu áudio aí no @mixtudonamix, falando quem você convocou pra tua vida, se falando em amizade ou então pra quem você deu aí o cartão vermelho. E a gente tá recebendo a banda Colomi, cargo. Sebastião, Lipa e Schuller. Opa. Falei certo aí o seu sobrenome, né, Schuller? Posso falar uma coisa pra você, Schuller? O Schuller, gente, é o batera. Tu lembra demais Humberto Gessinger, irmão?
7: Nunca me falaram isso.
5: Cara, eu conheci.
7: Eu tenho um pouquinho mais de dinheiro que ele só.
5: Eu acredito. Gente, essa é a banda Colomi. É, Sebastião, eu estou aqui representando os ouvintes. Sim. E que estão conhecendo aí um pouco do trabalho de vocês nesse Brasil grande, meu Deus. Colomi, o que significa o nome? Como é que foi escolhido? Por quê?
8: Ah, então, a gente. Primeiramente, a amizade começou. A gente virou amigos. Eles vão fazer a banda. E a gente tinha bandas incomuns de uma certa época. Então a nossa amizade, a banda surgiu baseada nos anos 70 e 80. Uhum. Assim, a gente, né? Porra, a gente gosta disso, a gente se identificou com esse tipo de som. E a gente passou a perceber que isso fazia parte da nossa sonoridade antes mesmo de ter um nome na banda, né?
5: Influências.
8: Influências. E a gente pensou, pô, a gente quer alguma coisa brasileira também, nós somos três. E daí, meu pai veio um dia e falou, Colomi. Eu falei, pô, Colomi? Daí a gente até demorou um pouco pra gente gostar, assim, entender ela. E depois fez muito sentido, porque Colomi é um papel pra se enrolar cigarro. Que se usava muito nos anos 70, 80. É um papel que famoso no Brasil. E a gente falou assim, vamos...
5: Cara,
8: acho que cabe bem isso aí. Somos três C-O-L-O-M-Y, três sílabas. É, a gente gosta do passado.
5: Nando Reis que batizou.
8: Ele deu um batismo.
5: Não poderia começar da melhor maneira, cara.
7: Eu não digo nem o batismo, ele foi ungido. Né?
5: Foi ungido.
8: Foi ungida. A gente tem alguns padrinhos, né? Meu pai é um deles.
5: Muito bem. E aí, Caco, tem um lance muito bacana. Muita gente tá chegando agora e quer saber. Rapaziada, como é que é o som de vocês? Como é que vocês podem falar? Onde vocês foram beber? Além dos anos 70 e 80, sim. Ou seja, aí vocês trouxeram isso pro rock contemporâneo hoje, certo? Pra essa galera conhecer. Fala pra gente, o som do Colomi é o quê? Como é que vocês podem definir?
9: Acho que a gente chegou num ponto que a gente já não precisa mais ter medo de assumir que, pô, a gente é uma banda de rock, entendeu? Mesmo que nos últimos anos o rock não esteja em alta e não tenha muito espaço, e quando a gente fala que a gente é uma banda de rock, as pessoas já falam, deve fazer um monte de barulho, bagunça, sujeira e
5: ruim. Ainda pensam isso hoje?
9: Eu acho que sim. E eu acho que tem razão mesmo, sabe?
7: A gente gosta de fazer barulho.
9: Tem essa coisa, sabe? É. Mas embora sejamos uma banda de rock, ela é uma banda de rock feita de muitas coisas diferentes. Uhum. Assim como várias bandas de rock que a gente gosta misturam coisas que a gente não espera. A gente, por exemplo, além do rock clássico dos anos 70, que a gente conhece e gosta tanto, a gente tem música gauchesca, como eu falei agora há pouco, por causa das nossas origens do Rio Grande do Sul. A gente tem música argentina, também por causa dessa relação geográfica. Muita música dos anos 80, AOR, rock progressivo, música brasileira até o talo, gosto muito, sabe? A gente estuda essas coisas. Uhum. Então é uma mistura de tudo isso, sabe? E isso acaba se refletindo no nosso som de uma forma até que bastante sensível, porque a gente muitas vezes vai conversar, apresentar nossas músicas para as pessoas, e quando a gente tem a oportunidade, a gente vai lá e fala assim: ah, isso aqui a gente trouxe meio daquele lugar, de tal banda, uma coisa inesperada, né? Que as bandas normalmente seguem vertentes um pouco mais tradicionais, eu posso dizer, um pouco mais previsíveis.
5: Cada uma tem o seu tempero, né?
9: Exatamente.
5: E pá.
9: E aí acaba que a gente tem coisas realmente esquisitas, assim, né? No, dentro das nossas
5: coisas esquisitas, sabe? Dentro da música é sensacional, cara.
8: Não tão esquisitas, né? Assim, mas a gente também tem nesse disco, acho que a gente falou só pra quem tava no YouTube, a participação do Guilherme Arantes, que é um representante desse tipo de rock que se fazia no final dos anos 70, começo dos 80, que tem muita mistura, que você não se identifica só, ah, isso é punk, new wave, é o pop rock, um pop rock que foi formado ali, eu acho, nesse período, assim, da, que tem o Roupa Nova, tem daí o Lulu Santos, tem, né, enfim, o Guilherme Arantes. Então acho que nosso som seria isso, pop rock, mas é uma banda de rock, né?
7: Eu acho que o rock and roll, ele proporciona essa mistura, essa miscelânea de gêneros, né? A gente até tava comentando outro dia, por exemplo, da música mineira, o Clube da Esquina, pra mim é um disco de rock, cheio de guitarra, cheio de elementos que bebem muito do rock progressivo ali, do Gênesis, do Yes, daquela coisa lá de fora. Então eu acho que, claro, é meio piegas falar somos uma banda de rock, mas não tem muito como fugir disso, sabe?
5: Agora é o seguinte, bora colocar o Lipa na roda, porque eu sei que no disco tem uma música e que ela vai muito de encontro ao tema que a gente tá falando hoje, que é sobre amizade. Uhum. E existem músicas especiais que a gente faz aí em certos momentos e que são pra amizades que não estão mais... que não estão mais na nossa vida, é isso? Exatamente. E que você vai cantar pelo menos um trechinho pra gente. E por que esse som ali, você quer falar? Se não quiser, não tem problema,
9: não,
5: cara.
9: Não, acho que só cantando o pessoal já vai ter uma noção de tamanha dor que é sentida quando a gente tem que...
4: E é terapêutico também, a gente precisa botar pra fora, né?
5: Vamos lá.
4: Coisas. E a música ajuda também.
5: Canta, Lipa.

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1: Mix, agora faltam 4 minutos para 7 da noite. A gente curtiu aí Flowrider com o Low. Rapaziada, que espetáculo que vocês deram, né? Porque estamos, para você que chegou agora aqui da Mix, em qualquer lugar desse Brasil, com a banda Colomi. A gente tá aqui com o Sebastião Reis, violões e vocais. O Pedro Lipatim, mas você pode chamá-lo de Lipa. E também o Eduardo Schuller, batera. O cara falou que trocou a guitarra pela batera e não se arrependeu. É isso mesmo, Schuller?
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1: Melhor coisa na sua vida. Mas se você precisar tocar guitarra, você toca também.
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3: Mas
2: tudo.
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1: Gente, vamos falar sobre esse trabalho que vocês estão para lançar agora no meio do ano? Conta aí, é um trabalho com quantas faixas, tem um nome, faz a ficha.
4: Tem. Quer começar?
5: 9 faixas, todas dentro da mesma categoria da última que a gente tocou. É. Tudo bastante emocional, histórias, cargas pessoais, nomes, datas. É bem um disco bem sanguíneo,
4: bem pessoal,
5: bem carne, assim. Das 9 faixas, uma delas no meio é o disco, que se chama Pra Quem Andou Perdido, que é autoexplicativo, é um disco que uma pessoa que tenha se sentido um pouco perdida na vida ou uma pessoa que tenha vivido as coisas que talvez não estejam tão boas, talvez possa achar um pingo de esperança dentro desse disco. E pra quem tá feliz também, pra talvez ter um pouquinho de empatia com quem não tá e ajudar o amigo que talvez não esteja legal. Mas o nosso disco é isso, Pra Quem Andou Perdido. A gente tá louco pra lançar, vem em julho. Já saiu uma faixa.
4: Causas Naturais.
1: Cara, viva a música, ainda bem que o rock pode cantar isso, né?
4: Quero só fazer um adendo, assim. Fala aí, Tião. Nesse disco, né, tem participações muito especiais. A gente falou do Guilherme Arantes. Uhum. E tem uma outra que acho que o Schuller pode dizer quem é. Que é um...
2: Peter Buck, do R.E.M., também tá nesse disco.
1: Uau!
5: O rapaz que fez aquela Lose My Religion.
2: Ninguém conhece.
1: Já assim começaram ungido, né? Maravilhoso. Vamos tocar Causas Naturais? Eu achei a letra muito legal. Ou seja, vocês podem morrer de amor e de causas naturais. Vocês só não podem morrer de saudade, é isso?
2: Exatamente.
1: Muito bem, eu achei isso, cara. Mas como é que é assim? A música é bom por causa disso, né, Caco? Porque, né, cara, te coloca pra pensar.
6: Muito. E ela é subjetiva também, né? Porque o que bate pra um não é a mesma história que vai bater pro outro, né? Cada
1: Exatamente.
6: Um trata de um jeito.
4: Essa é a magia.
1: E é por isso que a gente vai ouvir Colomi, Causas Naturais, aqui no melhor mix do Brasil.
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1: agora são 7 horas, você pode morrer de tudo. Você pode morrer de amor, você pode morrer de causas naturais, você só não pode morrer de saudade.
2: Cara, é isso aí.
1: Cara, foi incrível vocês terem passado por aqui. Vida longa a vocês, o som de vocês vai, já está fazendo história, né? Espero que vocês façam uma história. A Mix, justamente, cara, tá aqui pra mostrar esse som bacana demais, que é a cara do nosso público.
2: Pô, que
1: maravilha,
2: som,
1: hein? Esse som que a gente acabou de ouvir é a cara do ouvinte da Mix, cara.
2: Escute,
1: é muito
2: peça
1: legal.
2: Uma música na Mix, causas naturais.
3: Pode pedir. A gente, muito... que agradece o espaço que vocês dão pra gente estar trazendo a nossa música pro povo ouvir também.
1: E o rádio é isso, né, cara?
3: É isso.
1: Ainda bem que vocês gostam do rádio, né, Caco?
2: É por isso que a gente tá aqui, né, Raiz?
1: Rapaziada, e como é que o ouvinte da Mix e nós aqui fazemos pra encontrar vocês nas redes sociais?
4: Arroba Colomia Oficial. Lembrando que Colomia é com Y, uhum, em todas as plataformas.
1: Tudo junto, Colomia Oficial.
2: Exato.
1: Perfeito. E o de cada um tem aqui? Vocês têm os pessoais?
2: Tem, arroba sebastião.reis13.
1: Uhum.
4: Meu é Eduardo _ Schuller.
3: E o meu é Pedro Lipa _. Lipa
1: Schuller é S-C-H-U-L-E-R.
4: Isso.
1: Muito bem, cara.
4: A gente pode dar um serviço rapidão? Do
1: deve?
4: Show?
1: Manda claro. Ver.
4: Quarta-feira agora.
2: Isso.
4: Depois de amanhã. Às 10h30 da noite, show de pré-lançamento do nosso disco lá no Blue Note.
1: Em São Paulo. E o resto do Brasil?
4: Muito em breve.
1: Muito em breve. Entrem nas redes sociais, Colomia Oficial, certo?
2: E certíssimo.
1: Caco Grandino, mais uma vez, obrigado, meu irmão.
2: Tamo junto, Raiz.
1: E pra te encontrar?
2: É arroba Caco Grandino no TikTok e no Instagram pra te encontrar também, Raiz.
1: Arroba Roberto Raiz, Raiz, H-I-S, o nosso... Arroba Mix Tudo na Mix. Valeu, Colomia.
0: Valeu. 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
5: Muito bem, vamos lá para fechar a participação aqui na Mix. Falo com o motorista que passa ali pela 116 em direção à capital. Trânsito mais lento na região da Ceasa devido ao excesso de veículos. Pelo menos 15 minutos para passar pelo trecho de 2 quilômetros. Quem quiser pode sim desviar pela vereadora Ângelo Burbello e depois pela Nicola Pelanda. 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

0: promoção da Sabrina Carpenter, né? Expresso! E aí, gente? 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A mensagem de voz é pra você participar do Pedindo Zap daqui a pouquinho, né? Eu quero saber o teu nome, de onde você tá ouvindo a Mix e esse som bacana pra começar bem a semana. Tem a cara pra você, né? Leve, bacana, pra começar uma segunda-feira. Que som é esse que você quer ouvir? Manda nessa mensagem de voz. Posso contar contigo? Vou falar o zap da Mix, aí você já manda o nome completo com a hashtag fone de ouvido e depois já manda a mensagem de voz. 11 983 408 mil. Agora é contigo.
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0: pra levar a vibe boa da semana, né? Essa foi a Grace Abrams com That's So True. Só boas notícias. Daqui a pouquinho, pede no zap. Manda aquela mensagem de voz, é rapidinho. Todo dia você manda uma mensagem de voz no zap, é ou não é? A nossa, eu preciso saber quem é você, de onde você tá ouvindo a Mix, esse som pra começar bem a segunda-feira. Vou contar contigo. 11 98340 8000. A outra boa notícia, enviou o nome com a hashtag fone de ouvido, cruze os dedos. Arleide Rosa, o final do seu telefone é o 2795. Arleide, você levou o presentão. 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Parabéns, nossa equipe de promoção vai entrar em contato contigo, tá?
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0: É, obrigado por participar, né? Bom, essa novidade aqui pegou muita gente de surpresa. A Netflix anunciou uma nova série do mesmo universo de La Casa de Babel. A prévia, que já foi revelada, não dá muitas dicas, tá? O vídeo mostra cenas icônicas da série e mostra mãos cavando que parece ser uma barra de ouro. Ainda não se sabe se a nova série de La Casa de Papel será uma continuação com o elenco original ou será uma nova história com outros personagens, que é o que a gente chama de spin-off. Alguns fãs da série acreditam que o ator Álvaro Morte vai retornar no papel do líder dos ladrões, conhecido como o professor. E a série La Casa de Papel, lembra? Lançada em 2017, não sabia, te conto agora. Se tornou um fenômeno em todo o planeta. O seriado tem 6 temporadas, conta a história de um grupo de pessoas que organiza um roubo à casa da moeda real da Espanha. Enquanto não saem mais detalhes dessa série, nós aqui na Mix estamos de olho com as novidades para você. 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
7: 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Primeiro, você pode estar precisando de férias, folgas ou encontrar atividades relaxantes. E o mais indicado nesse caso é fazer o famoso check-up médico.
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0: Boa noite, queridos todos. Vocês estão bem? Final de semana foi daquele jeito. Show de bola. Levou a mix pra tudo que é lugar. A trilha sonora pra qualquer dia da semana, pra qualquer momento. É a gente que faz pra você, tá? Pensando em ti aqui sempre. Aliás, agora eu vou pedir para você me contar de onde você tá ouvindo a Mix, numa mensagem de voz. Mas eu quero saber o teu nome também e um som bacana que você vai adorar e vai ouvir bem alto. Conta nessa mensagem de voz. 11 983 408 mil. Tá trabalhando também como nós aqui. Opa, vamos nós. Tá chegando em casa, enfim. Fiz prova na faculta, tá indo pra faculta. Bom, enfim, conta pra mim que o bom de ouvir é música. E na Mix, mano.
2: Boa noite, meu nome é Vanessa Silva, eu sou de Santo Amaro e eu queria pedir Alejandro, da Lady Gaga. Toca pra mim, Rádio Mix.
0: Topo!
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0: Menta do Red Hot Chili Peppers, escartício.
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0: Boa noite, Davi. Você tá em Porto Alegre, né? Obrigado pela companhia. Boa semana pra você também. A Bruna Almeida tá em Atibaia, o Alan em São Bernardo do Campo. Quanta gente bacana chegando aqui. Tá com o celular na mão, olhando pra ele. Manda uma mensagem de voz pedindo um som. 11 983 408 mil.
2: Fala, rapaziada da Mix. Boa noite. Boa. Eu queria pedir uma música do Creed. Solta aí pra nós.
0: Tu manda.

0: Sandra Crisóstomo, de São Paulo, fez o check-in aqui no Zap da Mix, no 11983408000, pediu: Roberto, toca Alicia Keys. A gente tocou.
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0: Agora falta você fazer o mesmo que a Alessandra. Manda uma mensagem de voz pra mim aqui no Zap da Mix, 11983408000. Uma mensagem de voz assim, ó:
2: boa noite, pede no Zap. Boa. Aqui é Luiz de Interlagos e eu queria pedir a música do Charlie Brown, O Couro Vai Comer. Boa. Toca aí pra gente.
0: Bota o capacete que lá vem pedrada, filho.
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1: Cantou junto, né? Cantou, eu vi daqui. Mix são 8h25, a Lola Young com o Messi. Adorou esse som? É, vai ficar melhor se a gente tocar o teu som. Faz o chiquinho aqui no zap da Mix. 11 983 408 mil, apareça.
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2: Aqui, Diego Barone. Se você gosta de La Casa de Papel, quero indicar a nova minissérie derivada que estreou na Netflix, chamada Berlim e a Dama com Arminho. Essa já é a segunda desse personagem, o Berlim, que é um dos mais interessantes de La Casa de Papel. E se você nunca viu a série original, não tem problema, porque é uma história independente que se passa anos antes. Dessa vez, ele e seu grupo de ladrões profissionais vão tentar roubar uma obra do Leonardo da Vinci a pedido de um duque poderoso de Sevilha. Mas o Berlim não gostou desse cara e planeja roubar a sua coleção inteira. Mas ele não faz ideia do que tem lá. Não deixa de ser um tiro no escuro, e esse é só um dos elementos que faz essa minissérie ser extremamente irresistível. É aquele clássico gênero, até meio batido, de trama de roubo, mas aqui o negócio é charmoso, sensual, instigante e estiloso, e que tem aquele humor sarcástico, além de filmado em lugares belíssimos. Mas a tentativa de trazer uma trama de romance no meio afetou um pouco o ritmo. Apesar que a mulher que o protagonista conhece, uma ladra misteriosa e explosiva, é uma personagem muito interessante. A minissérie Berlim e a Dama com Arminho tem um final um pouco previsível, mas ainda assim vale, e é da Netflix. Me segue no Instagram para mais, @DiegoBaroneNoAr, e lá tem um link para o canal Kryptonita no YouTube, onde eu apresento vários conteúdos desse universo.
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0: Com o programa feito pelo melhor ouvinte do Brasil, fazendo um check-in aqui no 11 98 3 4 0 8 mil. Faz assim, ó.
2: Boa noite, Mix. Boa. Aqui é a Juliana de Osasco.
0: Oi, Ju.
2: E eu quero pedir uma música da Katy Perry. Valeu!
0: Valeu!
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0: E se você a chamar de Mimi, é, ela vai te atender. Mariah Carey.
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0: Cantou, porque pediram, Don't Forget About Us. E você ficou com vontade de pedir uma música, não passa vontade não. É só mandar o zap pra gente, uma mensagem de voz, pro 11 983 408 mil. Você pode fazer como o Rodrigo Maciel, ele tá na cidade de Cachoeirinha, no Rio Grande do Sul. A Alessandra tá em Teresina, Piauí. O Cláudio Regis tá em Governador Valadares, Rio de Janeiro, ou melhor, Minas Gerais. Ô, oh, gente, é muito... São muitas pessoas do bem ouvindo a Mix. Então, estão mandando aqui mensagem de voz para pedir a sua música. Você não fez isso ainda, feiura?
2: Boa noite, galera do Pedinho Zap. E aí, tudo bem? Aqui é a Luana do Jaguaré e eu queria ouvir uma música do Coldplay.
0: Vamos ouvir.
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0: Mix, faltou 9 minutos para as 9 da noite. Marcou momentos, hein? Aliás, fez parte da trilha sonora de Malhação. Three Doors Down, Here Without You.
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0: Ô, Adriana, você tá em Nova Lima, Minas, né? Beijo pra você, obrigado pela companhia, uma boa semana também. O Edivaldo tá em Interlagos, São Paulo. O Jackson Souza mora em Pedra Branca, no Amapá. O Riquelme tá em Manaus. E você, tá por onde? Conta pra mim.
2: E aí, rapaziada do Pede no Zap, boa noite. Eu queria pedir a música Amei Te Ver, do Thiago York. Valeu.
0: Receba.
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